Whitney Houston, Where Do Broken Hearts Go? Linda canção, né? 1988, teve o Alex Cohen, Descobri Que Te Amo. E a gente vai seguindo agora com o som de Marillion, Beautiful, de 1995.

0: Leone, Só Pro Meu Prazer, fechando nosso primeiro bloco de hoje no Moment Love. Continue ligado, a gente volta já já.
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1: Seguimos em frente aqui no nosso Moment Love, as melhores românticas, as músicas mais suaves você ouve aqui. Mark Lane, Nicholas Carter e Cilly Nelson. Who Do You Love?

Shania Twain, You're Still the One, no nosso Moment Love. 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E olha, daqui a pouquinho, Paulinho Esteves chega com o quadro Love in Words, a tradução das canções. Você sempre tem aqui no nosso Moment Love. Sandy Júnior chegando.

0: Hanson, Sailing no Moment of Love. Linda canção, né? Continue ligado, daqui a pouco, depois do intervalo, a gente volta com mais músicas para você aqui na sua terça-feira.
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Mariah Carey, I Wanna Know What Love Is, no nosso Moment Love, desta super terça-feira, as mais românticas. A gente vai relembrando, resgatando canções especiais pra você aqui no Moment Love. Julia B, Depois do Universo.

0: Phil Collins, Another Day in Paradise, no nosso Moment Love, fechando mais uma sequência. Continue com a gente depois do intervalo, tem mais um bloco especial para você, só com as mais românticas. A gente volta já já.
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3: Moment Love com as mais belas canções de todos os tempos. Roupa Nova, de Volta pro Futuro.

Nando Reis, All Star, no nosso Moment Love. Teve também o som de Alphaville, Sounds Like Melody. E agora tem o som de Jojai, Glimpse of Us, aqui no nosso Moment Love.

Maná, Vivir Sem Naire, aqui no nosso Moment Love. Fechando muito bem nosso último bloco de hoje. Eu sou Kleber Salles, estou de volta amanhã aqui no nosso Moment Love. Um grande abraço e até a nossa próxima edição, hein? Até amanhã.

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1: Ô, irmão, me ajuda nessa aí, né, cara?

0: faz o M, senhor.
1: Caio, Breno, tamo junto.
2: Cheio, gente.
1: Respeita essa dupla, compadre.
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0: Obrigado, viu?
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0: Simone Mendes.
1: Marcos de Belo Horizonte, obrigado.
2: Obrigado, obrigado demais.
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Danilo Davi. 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
2: É o MF ao vivo em São Paulo. Ah. Se liga aí, ó.

0: Santana!
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6: Terça-feira maravilhosa. E a gente já está por aqui mais uma vez. Aquela nostalgia, música boa. Senhoras e senhores, Retro Hits está no ar.

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0: bom, gente? Vamos ficando por aqui, né? Retro Hits está de volta amanhã. Obrigado pelo carinho de todos, tá? Vamos juntos, sempre desse jeito, neste embalo, nessa alegria, matando a saudade, nostalgia pura, música boa. Valeu, até amanhã.
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4: Alô, minha gente! Começou aqui o Parada Retrô a partir de agora, nesta terça-feira, 6 de outubro de 2026. A partir de agora, as melhores do passado, o melhor do flashback. Você curte no Parada Retrô, sem dúvida nenhuma, né? O seu programa de música boa, né? As melhores dos anos 80, anos 90, anos 2000 e por aí vai, né? Aquelas que marcaram época. Músicas que foram temas aí de clássicos do cinema, clássicos de novela, a gente traz para você agora. Vamos abrindo aqui o nosso Parada Retrô com Genesis.

Daryl Hall e John Watts aqui no Parada Retrô. Privatize. Demais, hein? Mais uma sonzeira desses caras aqui que arrebentavam nos anos 80, hein? Belchior também com Apenas um Rapaz Latino-Americano, classicão da MPB pra você. E agora tem os Titãs com Homem Primata. Capitalismo Selvagem. Uou, uou, uou. Bora lá, hein?

0: Deb Gibson, Lost in Your Eyes, fechando o primeiro bloco do Parada Retrô. Aqui na nossa terça-feira, hein? Essa é linda demais. Continue com a gente, daqui a pouco tem mais músicas no nosso Parada Retrô, hein? Já já, mais sucessos pra você.
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1: Músicas especiais para você curtir aqui na sua parada de sucessos do passado. Nosso Parada Retro, né? De volta por aqui, trazendo mais músicas e mandando aquele abraço pra galera que tá com a gente aqui pela internet, pessoal que tá trabalhando e ouvindo o nosso Parada Retrô, e a galera que tá só de boa, só no sossego, né, curtindo aqui o nosso programa. Vamos agora com o som de Toto, George Porgy. Demais, hein? Musicão aqui no Parada Retrô.

Rockstead com Listen to Your Heart aqui no Parada Retrô. Teve também o som de Ice MCs. Take Away the Color também passou por aqui. E agora chegando o som de Doobie Brothers. What a Fool Believes. Essa música é maravilhosa. Para aumentar o volume no máximo, hein?

0: Lionel Rich, Talk On You, mais um super som, Love Songs aqui para fechar muito bem o seu Parada Retrô dessa terça. Eu sou Kleber Salles, estou indo embora, mas estou de volta amanhã com mais uma edição do nosso Parada Retrô, hein? Grande abraço, fique com Deus e até a próxima, hein? Tchau, tchau, turma!
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4: Oi, gente, tudo bem? Tudo tranquilo? Chegando aqui na sua rádio preferida, o nosso Nostalgia. A partir de agora, você vai recordar os bons e velhos tempos aqui na sua rádio, o melhor dos anos 90, aquele flashback que fez história, que você vai recordar aqui no Nostalgia, comigo, Ricardo Oliveira. Então vem com a gente e aumenta o volume do seu rádio.

0: Fábio Lemos aqui no baixo.
1: Essa aqui é meio complicada, vai assim, ó.

Assim vamos encerrando Nostalgia, programa bem legal, bem gostoso, muito bom estar com você, muito bom estar ao seu lado aqui na sua rádio preferida, viu? De verdade mesmo, valeu pela audiência, um beijo no seu coração, tudo de bom e até a próxima, tchau, tchau.

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4: Cheguei, gente, sou eu, seu amigo Jardim Amaral, começando por aqui mais um Conexão Sertaneja. Terço, hein? Terça-feira gostosa, semana abençoada, semana alegre, animada e com muita música gostosa, muita música sertaneja pra você. Então vamos juntos com as melhores aqui no Conexão Sertaneja, que tá começando.
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1: Sempre rapidão, já de volta por aqui no Conexão Sertaneja. E as melhores músicas pra você. E tem mais, claro, bora curtir, bora cantar.
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1: Daqui a pouquinho tem mais Conexão Sertaneja, muito mais músicas pra você. Seu amigo Jardim Amaral te fazendo companhia, não saia daí que eu volto já.
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2: Já voltando por aqui no Conexão Sertaneja, de muita música sertaneja pra você no nosso Conexão. É só sucesso, turma.
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1: É só música boa no Conexão Sertaneja. Daqui a pouquinho a gente volta, trazendo muito mais pra você.
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3: Já voltei por aqui sempre rápido, seu amigo Jorginho Amaral. Continua todo vapor aqui no Conexão Sertaneja.
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1: Ah, daqui a pouco tem mais, hein, gente? Não saia daí que o Conexão volta já.
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1: Seguindo, eu mesmo, seu amigo Jorginho Amaral no Conexão Sertaneja. Bora de mais música?
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1: Fechando por aqui mais um Conexão Sertaneja. Aí, curtiu bastante, cantou muito com o nosso Conexão? Fica triste não, porque amanhã, quinta, tem mais, viu? Abraço, bom resto de quarta-feira e até amanhã. Tchau, gente!
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Galera, tá começando mais uma edição imperdível do Pegada Sertaneja. Vai se preparando aí pra entrar no clima, hein? Porque as melhores do sertanejo começam.

0: Obrigado, meu velho.
1: Obrigado, meu mano.
0: Ô, oh, rapaz.
2: Uma salva de palmas pro Luan Santana aí, galera! Que energia é essa?
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0: Obrigado.
1: Terminamos mais um bloco musical, hein? Mais uma sequência daquelas. Fica triste não, hein? Porque em breve, daqui a pouquinho, voltamos com mais Pegada Sertaneja. 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

pessoal, chegou a hora de entrar de cabeça na vibe sertaneja mais animada do rádio. Então aumente esse volume aí que a gente vai sacudindo aqui com as melhores do sertanejo pra você.

0: Opa, é hora de dar uma pequena pausa, mas se preocupa não, hein? Voltamos daqui a pouquinho com mais sertanejo de primeira qualidade pra você.
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finalizamos aqui mais um super bloco da Kiss, hein? Mais uma pegada sertaneja com as melhores do sertanejo pra você. E aí, você curtiu, né? Então fica ligado porque a gente volta já. Fica.

E aí, estão prontos para mais uma dose de alegria e animação? Porque o Pegada Sertanejo aqui tá prontinho. Preparamos aqui muita música boa para você curtir as melhores do sertanejo, hein?

0: Muito obrigado, gente.
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0: Mais um bloco cheio de hits sertanejos, hein? Que agitaram aí a sua programação. Mas desgruda não, hein? Daqui a pouquinho tem muito mais pra você.
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0: E aí, estão prontos para mais uma dose de alegria e animação? Porque o Pegada Sertaneja aqui tá prontinho. Preparamos aqui muita música boa para você curtir as melhores do sertanejo, hein?
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0: Sertaneja, tá preparado pra mais uma explosão de hits aqui no Pegada Sertaneja? Então não perca tempo, porque aqui o Pegada Sertaneja, a festa está apenas começando.
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E aí, estão prontos para mais uma dose de alegria e animação? Porque o Pegada Sertanejo aqui tá prontinho. 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

finalizamos aqui mais um super bloco da Kiss, hein? Mais uma pegada sertaneja com as melhores do sertanejo pra você. E aí, você curtiu, né? Então fica ligado porque a gente volta já. Obrigado.

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E aí, estão prontos para mais uma dose de alegria e animação? Porque o Pegada Sertaneja aqui tá prontinho. Preparamos aqui muita música boa para você curtir as melhores do sertanejo, hein?

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1: Obrigado por nos acompanhar nessa super jornada aí com as melhores do sertanejo. O Pegada Sertaneja agradece aí a sua super companhia. E até breve, hein? Até nosso próximo encontro. 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
1: 6:42.
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3: Alô, você aqui da sua Lemos TV, o canal que faz sucesso com você. 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Estamos começando o programa e vamos para os destaques do programa de hoje. A manchete de número 1 é a number 1. Eduardo Braide fala sobre a vitória na Jovem Pan News. A manchete de número 2 é a number 2. Assaltantes de banco se rendem em Imperatriz depois de fazer 20 reféns. A manchete de número 3 é a number 3. Após derrota nas urnas, Tiririca posta bronca da mulher e fecha comentários. Com essas e outras, está no ar o seu programa Maranhão em Debate aqui na Lemos TV, para todo mundo ver, no mundo todo.
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3: Alô, você, um abraço para o meu irmãozinho, o advogado Sergivan, está ligado aqui no programa. Um abraço para você, Sergivan, e também para o Filomeno, que sempre acompanha o programa Maranhão em Debate aqui na Lemos TV, também na rádio Lemos FM e brevemente também na Super Eldorado FM. Um abraço, estamos juntos, misturados e abençoados. Meus amigos e minhas amigas, eu prometi que a gente iria trazer para vocês algumas das curiosidades das eleições de 2026. Daqui a pouco nós vamos trazer para você algumas curiosidades bem legais e que você vai acompanhar com a gente. Mas assim, ó, a briga não terminou. Tá todo mundo brigando ainda, a ala bolsonarista e a ala petista. Parece não acabar a briga não, viu? Quem ganhar, se for o Lula ou o Flávio Bolsonaro, parece que a briga vai continuar. O caminho era ter encontrado o Cury, e aí o Cury derrubava um no primeiro turno e no segundo turno derrubava o outro. Aí dava certo porque aí acabava com a briga, né? Mas parece que a briga entre os bolsonaristas e os lulistas parece que vai ser interminável, ou é interminável, é verdade essa. Mas olha, Cássio Nunes será relator do pedido de Bolsonaro para a suspensão imediata da prisão do ex-presidente Jair Messias Bolsonaro. Acompanhe aqui na Jovem Pan, matéria da Jovem Pan.
5: O ministro Cássio Nunes Marques, do Supremo Tribunal Federal, vai ser o relator de um novo pedido de revisão criminal protocolado pela defesa do ex-presidente Jair Bolsonaro. Vamos entender que pedido é esse, na reportagem de André Anelli.
1: Os advogados do ex-presidente Jair Bolsonaro alegam o surgimento de nova prova e apontam para o parecer técnico que identificou problemas na chamada cadeia de custódia das provas digitais utilizadas no julgamento contra ele. Em outras palavras, a defesa de Bolsonaro alega ter identificado falhas na proteção das provas desde sua obtenção até a utilização no julgamento, o que abriria brechas para modificações nos dados. Os advogados afirmam que não tiveram tempo o bastante para fazer a análise técnica da cadeia de custódia das provas digitais na ocasião do julgamento, e que tal análise só pode ser concluída agora, revelando nulidades nas provas utilizadas. A defesa de Bolsonaro destacou, por exemplo, o que alguns ministros do Supremo manifestaram ser fundamental ter acesso à íntegra do material extraído de telefones celulares pela Polícia Federal. Tais manifestações se deram durante o julgamento de um pedido de investigação contra o ministro Alexandre de Moraes, no caso do Banco Master de Daniel Vorcaro. Diante desse entendimento, os advogados agora pedem a suspensão imediata do cumprimento da pena de Jair Bolsonaro por tentativa de golpe de Estado, enquanto a revisão criminal não é julgada pelo Supremo. A solicitação foi encaminhada ao ministro Cássio Nunes Marques, relator de uma primeira revisão criminal sobre o caso. De Brasília, André Anelli.
3: O nosso repórter André Lê, aqui da Jovem Pan, aqui no programa Maranhão em Debate, da Lemos TV, para todo mundo ver. Talvez se vão soltar mesmo, talvez, né? Será que vai dar? Ah, o Lula foi solto, estava preso, evidente, né? E foi solto, será se o Bolsonaro não pode ser solto também, né? Então não precisa muita preocupação, porque o ladrão de galinha pode ficar preso, mas aqueles que cometem erros, né, no alto escalão do governo da nação podem ficar alguns dias na prisão e depois safa-se e sai da cadeia. Foi com Lula, pode ser também com Bolsonaro. Por que que não pode? Pode sim. Só não pode comigo, porque eu não sou ladrão, não estou roubando, procurando fazer a coisa como tem que ser feita. É a verdade. É essa. Mas, meus amigos, eu quero mostrar para você daqui um pouco. Assaltantes de bancos são presos depois de enfrentar a polícia e fazer 20 pessoas de reféns. Daqui um pouco você vai acompanhar aqui no bloco policial, aqui no programa Maranhão em Debate, que tem um oferecimento de mercearia do Seu Jacinto, na Rua das Flores, vendendo barato para você. 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Mas, meus amigos, olha, o Antônio Luz, que é vereador, passou um tempão defendendo o Orleans Brandão. Nas sessões da Câmara Municipal de Codó, geralmente ele falava uma, duas, três, quatro, cinco, 10 vezes o nome Orleans Brandão. Dizem que ele bombou com o Orleans Brandão. Se deu bem, foi bom demais. Só que os dias bons acabaram. Agora já era. Já era. Pois é. Dizem até, me mandaram mensagem aqui, que a casa na MA-026, entre Codó e Timbiras, diz que vai parar. O pessoal estão falando aí. Eu não sei de nada. Essa boca aqui é um túmulo, ó. É um túmulo, não fala nada. Né? É o povo que manda e eu falo aqui em nome do povo. Mas, meus amigos, vamos escutar o que que ele falou antes da eleição ele que é um devoto da família Brandão. Vereador Antônio Luz, acompanha.
6: Eu queria lhe perguntar, Orleans Brandão ganha para governador do Maranhão?
7: Fernanda, essa é uma pergunta, né, muito fácil de se responder. O sentimento de crescimento e de apoio ao Orleans Brandão se sente nas ruas, né? Você vê quando o Orleans chega em Cotó, vê as pessoas eufóricas, multidão na rua, e vê quando o adversário chega. Ele vem trazendo gente de fora e aqui ele junta um, dois, três ali. Ou seja, o sentimento não é o mesmo. Portanto, Codó abraçou essa candidatura do Orleans Brandão, não somente pelo Orleans, mas por todo o trabalho que o governo do Estado tem feito nessa cidade. São obras importantes. Portanto, população de Codó, muito obrigado pelo apoio que vocês têm dado ao nosso futuro governador, Orleans Brandão. E não tenho dúvida, Orleans, aqui ele vai dar de 3-1. Ou seja, a cada 3 votos do Orleans, sai um para o adversário.
3: O que que você achou aí dessa suposta adivinhação? Ele adivinhou. Antônio Luiz adivinhou. 3-1, meu irmão. 3-1. E aí o Braide fez, foi golear. Goleou o Brandão em Codó. Foi desse jeito, rapaz. Mas é assim mesmo. Do lado que você está, você começa a puxar a sardinha, puxar a brasa e aquela coisa, né? Tá certo. Agora o Antônio Luiz vai ter que se render à turma aí, vai ter que se render ao governador Braz, né? Porque o Rodrigo Figueiredo já se rendeu. Era ele e o Rodrigo Figueiredo na Câmara cortando seda direto para o ex-candidato ao governo do Estado do Maranhão, Orleans Brandão. E agora acabou. Acabou. Agora é Braide. Agora é Braide. Você viu na tela aí a diferença entre Braide e Orleans Brandão. Fazer o quê, né? Mas, meus amigos, olha a curiosidade aqui no programa Maranhão em Debate. Após derrota nas urnas, Tiririca posta bronca da mulher e fecha comentários. Nós temos a sua foto aí, é? Nem foto tem nada do Tiririca, não, né? Tudo bem. Então, o Tiririca, com a mulher muito bonita, não é mais aquela, não. Aquela já deu as contas, já. E aí, o Tiririca dançou nesta eleição. Se ferrou, se lascou, né? Olha, um outro que se lascou foi o Caneta Azul, lá em São Paulo. Também se lascou. Pensava que ia bombar naquele negócio dele, não sei o que tal. Caneta Azul. Aí também foi se lascando, viu? É o Manuel Gomes. Manuel Gomes, é? Manuel Gomes, Caneta Azul, se lascou lá em São Paulo. Voltando a falar de Braide, o Braide obteve em Codó 28.242 votos. Uma votação expressiva, deitou e rolou em cima do Orleans Brandão, que tinha o apoio de Rodrigo Figueiredo, de Antônio Luz e mais um monte de gente aí. E o Braide chegou devagarinho, de mansinho, deu foi uma goleada em Codó. Pois é. E para presidente da República em Codó, Flávio Bolsonaro obteve 14.191 votos. Repito para você. 14.191 votos. Agora vamos ver o Lula. O Lula só foi 42.197 votos. Rapaz, o Lula perdeu para o Bolsonaro. Perdeu. Mas em Codó, ele deu foi de goleada em cima do Bolsonaro. Se não fosse Codó, se não fosse o Nordeste, o Lula já tinha viajado. Já tinha descido nas cordas para o Flávio Bolsonaro. A verdade é essa. E aí o Cury, que foi o terceiro colocado, obteve 1.050 votos na cidade de Codó. 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Meus amigos, não sei se nós vamos chamar um intervalo comercial, mas já já nós temos aqui a relação dos candidatos que foram votados, os candidatos de Codó, né? A deputada estadual, você vai acompanhar um por um e os números também, quantos votos eles obtiveram na cidade de Codó. É bem interessante você acompanhar, ver quem teve mais votos, quem foi eleito, essa coisa toda. E daqui um pouco nós podemos, não sei se vai dar tempo, a gente fazer aqui um comparativo entre Pedro Neres e o Francisco Najib. Mas não tem nada a ver, não tem nada a ver uma coisa com a outra. Sabe por quê? Porque o Francisco Najib foi candidato a deputado estadual e o Pedro Neres a deputado federal. Não tem nada a ver. O Najib tirou uma votação grondona e o Pedro Neres também. O Pedro Neres quase bate, não. Acho que foi mais bater no Najib, meu irmão. Foi mais bater no Najib de voto. Você vai acompanhar aqui no programa Maranhão em Debate. Vamos sim para um rápido intervalo comercial e a gente volta já. 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
1: 7:02.
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3: 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Estamos começando o programa e vamos para os destaques do programa de hoje. A manchete de número 1 é a number 1. Eduardo Braide fala sobre a vitória na Jovem Pan News. A manchete de número 2 é a number 2. Assaltantes de banco se rendem em Imperatriz depois de fazer 20 reféns. A manchete de número 3 é a number 3. Após derrota nas urnas, Tiririca posta... ele posta bronca da mulher e fecha comentários. Com essas e outras... Está no ar o seu programa Maranhão em Debate aqui na Lemos TV, para todo mundo ver no mundo todo.
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3: Alô, você, um abraço para o meu irmãozinho, o advogado Sergivan, está ligado aqui no programa. Um abraço para você, Sergivan, e também para o Filomeno, que sempre acompanha o programa Maranhão em Debate aqui na Lemos TV, também na rádio Lemos FM e brevemente também na Super Eldorado FM. Um abraço, estamos juntos, misturados e abençoados. Meus amigos e minhas amigas, eu prometi que a gente iria trazer para vocês algumas das curiosidades das eleições de 2026. Daqui a pouco nós vamos trazer para você algumas curiosidades bem legais e que você vai acompanhar com a gente. Mas assim, ó, a briga não terminou. Tá todo mundo brigando ainda. A ala bolsonarista e a ala petista. Parece não acabar a briga não, viu? Quem ganhar, se for o Lula ou o Flávio Bolsonaro, parece que a briga vai continuar. O caminho era ter encontrado o Cury, e aí o Cury derrubava um no primeiro turno e no segundo turno derrubava o outro. Aí dava certo porque aí acabava com a briga, né? Mas parece que a briga entre os bolsonaristas e os lulistas parece que vai ser interminável, ou é interminável, é verdade essa. Mas olha, Cássio Nunes será relator do pedido de Bolsonaro para a suspensão imediata da prisão do ex-presidente Jair Messias Bolsonaro. Acompanhe aqui na Jovem Pan, matéria da Jovem Pan.
5: O ministro Cássio Nunes Marques, do Supremo Tribunal Federal, vai ser o relator de um novo pedido de revisão criminal protocolado pela defesa do ex-presidente Jair Bolsonaro. Vamos entender que pedido é esse, na reportagem de André Anelli.
6: Os advogados do ex-presidente Jair Bolsonaro alegam o surgimento de nova prova e apontam para o parecer técnico que identificou problemas na chamada cadeia de custódia das provas digitais utilizadas no julgamento contra ele. Em outras palavras, a defesa de Bolsonaro alega ter identificado falhas na proteção das provas desde sua obtenção até a utilização no julgamento, o que abriria brechas para modificações nos dados. Os advogados afirmam que não tiveram tempo o bastante para fazer a análise técnica da cadeia de custódia das provas digitais na ocasião do julgamento, e que tal análise só pode ser concluída agora, revelando nulidades nas provas utilizadas. A defesa de Bolsonaro destacou, por exemplo, o que alguns ministros do Supremo manifestaram ser fundamental ter acesso à íntegra do material extraído de telefones celulares pela Polícia Federal. Tais manifestações se deram durante o julgamento de um pedido de investigação contra o ministro Alexandre de Moraes, no caso do Banco Master de Daniel Vorcaro. Diante desse entendimento, os advogados agora pedem a suspensão imediata do cumprimento da pena de Jair Bolsonaro por tentativa de golpe de Estado, enquanto a revisão criminal não é julgada pelo Supremo. A solicitação foi encaminhada ao ministro Cássio Nunes Marques, relator de uma primeira revisão criminal sobre o caso. De Brasília, André Anelli.
3: O nosso repórter André Lê, aqui da Jovem Pan, aqui no programa Maranhão em Debate, da Lemos TV, para todo mundo ver. Talvez se vão soltar mesmo, talvez, né? Será que vai dar? Ah, o Lula foi solto, estava preso, evidente, né? E foi solto, será se o Bolsonaro não pode ser solto também, né? Então não precisa muita preocupação, porque o ladrão de galinha pode ficar preso, mas aqueles que cometem erros, né, no alto escalão do governo da nação podem ficar alguns dias na prisão e depois safa-se e sai da cadeia. Foi com Lula, pode ser também com Bolsonaro. Por que que não pode? Pode sim. Só não pode comigo, porque eu não sou ladrão, não estou roubando, procurando fazer a coisa como tem que ser feita. É a verdade essa. Mas, meus amigos, eu quero mostrar para você daqui um pouco. Assaltantes de bancos são presos depois de enfrentar a polícia e fazer 20 pessoas de reféns. Daqui um pouco você vai acompanhar aqui no bloco policial, aqui no programa Maranhão em Debate, que tem um oferecimento de mercearia do Seu Jacinto, na Rua das Flores, vendendo barato para você. 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Mas, meus amigos, olha, o Antônio Luz, que é vereador, passou um tempão defendendo o Orleans Brandão. Nas sessões da Câmara Municipal de Codó, geralmente ele falava uma, duas, três, quatro, cinco, 10 vezes o nome Orleans Brandão. Dizem que ele bombou com o Orleans Brandão. Se deu bem, foi bom demais. Só que os dias bons acabaram. Agora já era. Já era. Pois é. Dizem até, me mandaram mensagem aqui, que a casa na MA-026, entre Codó e Timbiras, diz que vai parar. O pessoal estão falando aí. Eu não sei de nada. Essa boca aqui é um túmulo, ó. É um túmulo, não fala nada. Tá? É o povo que manda e eu falo aqui em nome do povo. Mas, meus amigos, vamos escutar o que que ele falou antes da eleição ele que é um devoto da família Brandão. Vereador Antônio Luz, acompanhe.
7: Eu queria lhe perguntar, Orleans Brandão ganha para governador do Maranhão?
8: Fernanda, essa é uma pergunta, né, muito fácil de se responder. O sentimento de crescimento e de apoio ao Orleans Brandão se sente nas ruas, né? Você vê quando o Orleans chega em Cotó, vê as pessoas eufóricas, multidão na rua, e vê quando o adversário chega. Ele vem trazendo gente de fora e aqui ele junta um, dois, três ali. Ou seja, o sentimento não é o mesmo. Portanto, Codó abraçou essa candidatura do Orleans Brandão, não somente pelo Orleans, mas por todo o trabalho que o governo do Estado tem feito nessa cidade. São obras importantes. Portanto, população de Codó, muito obrigado pelo apoio que vocês têm dado ao nosso futuro governador, Orleans Brandão. E não tenho dúvida, Orleans, aqui ele vai dar de 3-1. Ou seja, a cada 3 votos do Orleans, sai um com o adversário.
3: O que que você achou aí dessa suposta adivinhação? Ele adivinhou. Antônio Luz adivinhou. 3-1, meu irmão. 3-1. E aí o Braide fez, foi golear. Goleou o Brandão em Codó. 3-1. E aí o Braide fez, foi golear. Goleou.

Rodrigo Figueiredo na Câmara cortando seda direto para o ex-candidato ao governo do estado do Maranhão, Orleans Brandão. E agora acabou. Acabou. Agora é Braide. Agora é Braide. Você viu na tela aí a diferença entre Braide e Orleans Brandão. Fazer o quê, né? Mas, meus amigos, olha a curiosidade aqui no programa Maranhão em Debate. Após derrota nas urnas, Tiririca posta bronca da mulher e fecha comentários. Nós temos a sua foto aí, é? Nem foto tem nada do Tiririca, não, né? Tudo bem. Então, o Tiririca, com a mulher muito bonita, não é mais aquela, não. Aquela já deu as contas, já. E aí, o Tiririca dançou nesta eleição. Se ferrou, se lascou, né? Olha, um outro que se lascou foi o Caneta Azul, lá em São Paulo. Também se lascou. Pensava que ia bombar naquele negócio dele, não sei o que tal. Caneta Azul. Aí também foi se lascando, viu? É o Manuel Gomes. Manuel Gomes, é? Manuel Gomes, Caneta Azul, se lascou lá em São Paulo. Voltando a falar de Braide, o Braide obteve em Codó 28.242 votos. Uma votação expressiva, deitou e rolou em cima do Orleans Brandão, que tinha o apoio de Rodrigo Figueiredo, de Antônio Luz e mais um monte de gente aí. E o Braide chegou devagarinho, de mansinho, deu foi uma goleada em Codó. Pois é. E para presidente da República em Codó, o Bolsonaro, ou melhor, o Flávio Bolsonaro, obteve 14.191 votos. Repito para você. 14.191 votos. Agora vamos ver o Lula. O Lula. O Lula só foi 42.197 votos. Rapaz, o Lula perdeu para o Bolsonaro. Perdeu. Mas em Codó, ele deu foi de goleada. Deu foi de goleada em cima do Bolsonaro. É. Ah, se não fosse Codó. Ah, se não fosse o Nordeste. O Lula já tinha viajado. Já tinha descido nas cordas para o Flávio Bolsonaro. A verdade é essa. E aí o Cury, que foi o terceiro colocado, obteve 1.050 votos na cidade de Codó. 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Meus amigos, não sei se nós vamos chamar um intervalo comercial, mas já já nós temos aqui a relação dos candidatos que foram votados, os candidatos de Codó, né? A deputada estadual. Você vai acompanhar um por um e os números também. Quantos votos eles obtiveram na cidade de Codó. É bem interessante você acompanhar, ver quem teve mais votos, quem foi eleito, essa coisa toda. E daqui um pouco nós podemos, não sei se vai dar tempo, a gente fazer aqui um comparativo entre Pedro Neres e o Francisco Najib, mas não tem nada a ver uma coisa com a outra. Sabe por quê? Porque o Francisco Najib foi candidato a deputado estadual e o Pedro Neres a deputado federal. Não tem nada a ver. O Najib tirou uma votação grondona e o Pedro Neres também. O Pedro Neres quase bate, não. Acho que foi bater no Najib, meu irmão. Vai bater no Najib.

0: de voto, você vai acompanhar aqui no programa Maranhão em Debate. Vamos sim para um rápido intervalo comercial e a gente volta já. 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
0: 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De volta com o seu programa Maranhão em Debate, que tem o oferecimento de Marinalva Construções. 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Meus amigos, olha, o Ciro Nogueira levou chumbo na eleição lá no Piauí. Se envolveu aí com esse negócio do voto caro e terminou se arrebentando. Olha, Ciro Nogueira perde vaga no Senado pelo Piauí. Era para ter voltado, mas não voltou para o Senado. Perdeu a eleição e agora está rodado lá no estado do Piauí. Pois é, mas é aquela história. É, para toda ação há uma reação. O cara fez um monte de besteira, se envolveu com muita corrupção, e aí não dá outra. O povo rifa do mapa. A verdade é essa. Olha, o eleitorado do Piauí deixou o senador Ciro Nogueira do PP fora do Congresso Nacional. Neste domingo 4, o parlamentar somou pouco mais de 815 mil votos e terminou a disputa em terceiro lugar na apuração estadual. Aí perdeu a eleição, está rodado, 4 anos sem mandato, sem estar nos corredores do Senado brasileiro. Está aí, Ciro Nogueira. Aqui no Maranhão aconteceu algo parecido. O senador Everton Rocha, que se candidatou ao governo do estado, também levou chumbo. Se envolveu com corrupção, dizem que comprou uma fazendona no município de Matões, a mídia deu em cima e aí não deu outra. O Everton Rocha se lascou, caiu do cavalo. Agora eu não sei porque a Elisiane Gama também se lascou. Né? Ela ficou em quarto lugar para o Senado. Uma votação pífia, mesmo sendo membro fiel da Igreja Assembleia de Deus. E ela parece que chamou todos os irmãos, quase chora, pedindo que os irmãos votassem nela, mas terminou não dando certo, os irmãos não votaram, e aí o Ciro Nogueira no Piauí se lascou, e aqui no Maranhão o Everton Rocha e também a Elisiane Gama também desceram pelo ralo, se lascaram, né? Mas olha, eu quero chamar a atenção para você agora sobre os deputados de Codó, que foram para a guerra, para a luta. Não é fácil uma eleição, não é fácil. Mesmo com dinheiro, não é fácil uma eleição para deputado federal, deputado estadual. Tem alguns, alguns candidatos a deputado estadual que conseguem vencer a eleição, mas tem muita ajuda assim, do partido, ele fica em uma sobra de votos e aí ganha a eleição com poucos votos, tipo o JJ em uma eleição atrás, aí 2.000 e poucos votos ele foi eleito. O Jackson Lago com 40 e poucos mil votos não foi eleito e agora o Duarte Júnior com mais de 100 mil votos não obteve vitória, não foi eleito. Então tem todas essas coisas dentro da eleição que muitas vezes o eleitor não toma conhecimento, ele não sabe. Pensa que se ele tirar mais votos, né, obter mais votos do que o fulano que está na frente dele, ele passa o fulano, mesmo assim não é eleito. Então vamos aqui, ó. O TRE Maranhão registrou 266 candidatos a deputado federal. Dentre estes, nós tivemos Pedro Belo, Nonato Sampaio, Guilherme Oliveira, Marcelo Coelho e Alba Rejane em Codó e ainda o Pedro Neres. Começou com o doutor José Francisco, deu BO na candidatura e ele apresentou o filho para segurar a velhinha. Né? E aí vamos agora para os números desses candidatos que são filhos da terra. Eu acho até que a terra deveria ter dado mais votos para eles, né? É evidente. Então vamos começar aqui pelo Pedro Belo. Pedro Belo obteve 2.737 votos. Uma votação expressiva, não deixa de ser, mas dizem que o Pedro Belo recebeu aí 500 mil reais para torrar na campanha do fundo eleitoral, do fundo partidário eleitoral. Vamos para o outro aqui, Nonato Sampaio, diz que recebeu 600 mil reais para torrar na campanha. O Nonato Sampaio obteve menos votos do que o Pedro Belo, 2.294 votos. Guilherme Oliveira, que foi encontrado aí em seu carro 20 mil reais, a Polícia Federal apreendeu 20 mil reais com ele, e aí ele obteve 1.889 votos, não é? Estou falando de candidatos do município, de Codó, viu? Da terra. Marcelo Coelho, ele fez parte do coletivo Força. E a gente não sabe quantos votos ele obteve em Codó. Mas o coletivo Força não tem aí, né? Foi 675 votos, né? Isso. Então, o coletivo Força, Marcelo Coelho, representando o coletivo Força em Codó, obteve 675 votos. Né? Sem estrutura, sem dinheiro, eu acredito. E aí foi essa votação que não foi muito legal. A Alba Rejane, pela primeira vez candidata a deputada federal, ela obteve 626 votos. Eu até que achei uma votação expressiva, porque é uma mulher, foi a única mulher de Codó que teve coragem de ir para a guerra, de ir para a luta, não é? E ela obteve aí 626 votos. ela candidata a deputada federal pelo O Novo. E aí, eu quero já fazendo aqui o complemento e já quase concluindo, nós temos a Larissa DP, que não é de Codó, não é? Ela é de Dom Pedro, e eu falei que aqui eu vou fazer um comparativo entre ela e o Francisco Najib, embora ela deputada federal e o Najib deputado estadual. Mas assim, a Larissa DP foi assim, dos candidatos de Codó e também aqueles que vieram de fora, ela foi a que obteve mais votos. Me parece que foi. Vou conferir e checar para depois falar para você. Mas ela obteve 9.835 votos. Foram bem votadas. Ela foi bem votada mesmo no município de Codó. Agora, uma grande decepção, não deixa de ser uma grande decepção, foi a votação de Pedro Neres e Dr. José Francisco. Foi uma dupla. Tá? Quem votou em Francisco, quem votou em Dr. José Francisco estava votando em Pedro Neres. Quem votou em Pedro Neres estava votando em Dr. José Francisco. Foi uma dupla, não foi um coletivo, mas foi uma dupla. O pai e o filho se lançaram a candidato a deputado federal. E foi uma votação pífia para mim, porque o Dr. José Francisco ganhou a eleição em cima do Zito com mais de 20 mil votos. Mais de 20 mil votos. Me parece que foi 22 mil votos. Produção, vê se tu consegue aí quantos votos o Dr. José Francisco obteve para prefeito na última eleição, 4 anos atrás. Não, 4 anos e 6 anos, né? 6 anos atrás. Vê quantos votos ele obteve para prefeito, que é uma eleição acirradíssima para prefeito, ganhou em cima do todo-poderoso Zito Rolim, que naquele momento estava representando o grupo FC Oliveira, porque o Francisco Najib não pôde sair candidato, tamanha foi a rejeição de Francisco Najib. E aí o Zito saiu para concorrer com o Dr. José Francisco, e levou pancada, lembrando de que o Dr. José Francisco, com apoio de Biné Figueiredo, era o grupão e etc, e o nosso programa aqui é ao vivo. Já já você vai saber quantos votos o Dr. José Francisco obteve naquela eleição para prefeito. E agora, foi uma votação não expressiva, não. Uma votação fraquíssima. É uma decepção. Dizem até que o doutor Pedro Neres vai embora de Codó, vai trabalhar na cidade de Teresina, capital do Piauí. Que vai trabalhar para lá, porque foi uma decepção. Quanto foi mesmo, produção? 28 mil? Olha, então. Hein? 28.331 votos. Olha, o doutor José Francisco obteve na eleição para prefeito 28.331 votos. Olha só a despencada, a caída que o doutor José Francisco teve. Ah, mas não, ele não foi candidato, quem foi candidato foi o filho dele. Meu irmão, ali é carne e unha, é o filho e o pai, não tem esse negócio não. O eleitor que votou em doutor José Francisco é o eleitor que votou em Pedro Neres, é o mesmo. Quem vota em Pedro Neres, não tem aquele negócio, Biné é Camilo, Camilo é Biné, ok? Aí, Najib é Chiquinho, Chiquinho é Najib. Aí tem outro aí mais? Tem outro aí? Aí é Zé Francisco é Pedro Neres e Pedro Neres é Zé Francisco, tá? Então, a fusão, foram fundidos um com o outro, o pai e o filho. Não tem nada errado nisso, não. Nada errado significa ter união, o pai com o filho e o filho com o pai. Agora, a votação, meu irmão, de 28.331 votos para uma votação pífia de 2.615 votos, realmente foi muito vergonhoso. Para um ex-prefeito que deixou o mandato aí há 2 anos atrás, foi um vexame, foi um vexame. Eu acho que o doutor José Francisco pode até rever os seus conceitos com relação à eleição, talvez não se candidate mais, porque realmente foi uma coisa muito vergonhosa, muito vergonhosa. Já o Francisco Najib foi reeleito e foi o único, né? Foi o único que foi eleito dos cordoenses. Ele foi o único. Único. Somente ele foi eleito. Ele obteve 47.348 votos. Eu esqueci de pegar aqui. Ei, produção, vê se tu encontra aí quantos votos ele obteve aqui em Codó. Né? Os votos em Codó. Primeiro, Francisco Najib estava ou esteve com o pai prefeito. Olha só, com o pai prefeito. Estava com o governador Brandão. Né? Ele é meio traíra. Ele estava com o Brandão, deixou o Brandão, depois voltou para o Brandão novamente. E aí tinha o apoio de Zito Rolim também. Zito Rolim, como já é do seu conhecimento, foi até pego, foi apreendido com quase 200 mil reais. Então, talvez esse foi um dos fatores que fez com que Najib bombasse na eleição e o Pedro Neres não. Será que foi isso? Então, vamos ver aí a votação. Ah, beleza. Então, ele obteve 25 mil. Obrigado aí, produção. 25.330 votos. Redondo, né? 330 votos. E eles estavam falando que iriam tirar aqui em Codó, obter 45 mil votos. Eu, sinceramente, nada contra o pai do prefeito, nada contra o deputado estadual, mas eu achei ainda a votação pequena. Pequena pela estrutura da prefeitura, da máquina pública, eu achei pouco voto. Era para tirar exatamente 45 mil votos. Dava para tirar, mas só tirou 25 mil votos. E a última eleição que ele se candidatou, me parece que foi 21 mil votos. Eu não estou bem certo aqui, mas parece que foi 21 mil votos. E se ele tirou 21 mil votos, ele teve aqui um acréscimo, ele cresceu só 4 mil votos. Daí, próxima vez, consegue aí a última eleição de Najib para a Assembleia Legislativa do Maranhão. Então, o programa aqui ao vivo a gente faz na hora mesmo. Né? Nós temos uma equipe competente e a gente faz na hora aqui o programa. Então, aqui, ó, o Najib obteve 25.330 votos. Agora, o Zé Francisco, quando prefeito, 28.331 e caiu aí para 2.615 votos. Foi, assim, uma coisa vexatória, né? Vexatória. Lembrando que Francisco Najib foi eleito, mas não foi. Ele não bombou na cabeça da lista, não, da fila, não. Ficou lá na rabada. Foi, mas não foi assim aquela coisa que deitou e rolou em cima dos outros concorrentes. Lembrando que a Assembleia tem 42 deputados, né? 42 deputados. Então, tá aqui, ó. Então, pelo meu olhar, pela minha ótica. Pela minha bola de cristal, Francisco Najib não arrebentou, não. Aqui em Codó não arrebentou, não. E, no geral, ele tirou aí 47.348 votos. Não foi aquela votação que a gente esperava, não, tá? Então, com todo o poder, né? Todo o poder, uma estrutura monstra, né? Era para cair mais voto na urna. Caiu pouco voto para o deputado Francisco Najib. Mas o importante é que foi eleito. Né? Não importa se foi com muitos, se foi com poucos votos. O importante é que foi eleito. Codó tem um deputado estadual. Só um. Federal não tem nenhum. Mesmo, hein? No geral, né? Na eleição passada, né? Ele teve 53. 53. E 125, agora nossa produção aqui é de flash. Ó, então agora ele teve 47, então ele teve um decréscimo, caiu. A sua votação caiu agora no ano de 2026. Talvez na outra eleição dê mais uma caída. O certo é que quem está no poder tem que cuidar direitinho do povo. Se não cuidar, dança na eleição seguinte. Então é preciso que quem foi eleito procure rever seus conceitos, olhar direitinho, pisar direitinho, tratar o povo bem, né? Se tem como enviar emendas, não come 30% das emendas, porque é corrupção, e aí faça a coisa certa. Diz que ele pegou uma facada, mas depois disse que não foi. O Najib foi um foguete, um negócio assim. Fizeram aquela... Acho que foi uma encenação, né, aquele negócio, para provocar o eleitorado e obter mais votos. Certo, aqui só deu 47.348 e em Codob teve 25.330 votos. Então não foi uma votação daquelas que bombou, não. Também não, tá certo? Mas é a vida que segue, é o programa levando para você as informações de forma imparcial. Aí quem ganhou, aí fica enchendo o saco de quem não ganhou. A verdade é essa, né? 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Meu amigo, nós vamos agora para um rápido intervalo comercial e a gente volta já já com mais informações do meio policial. Em Imperatriz, o negócio correu frouxo lá. A turma entrou no Banco do Brasil para assaltar, mas pegaram em fio pelado. Pegaram em arame farpado. Se lascaram, a polícia foi para cima e daqui um pouco você acompanha aqui no bloco policial, aqui no Maranhão em Debate, que tem o oferecimento de Farmácia Saraiva, a sua farmácia na 13 de maio, ao lado do Mercado Central. 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
0: Alô, você aqui no programa Maranhão em Debate, debatendo o Maranhão, falando das coisas do Maranhão. Alô, você de Pinheiro, alô, você de Itapecurumirim, Cristiano Dias, né, do blog do Cristiano Dias. Um abraço aí também para o nosso grande radialista, né, o Tilcinho, né, também Itapecurumirim, essa turma bacana em São Luís, Padre Caetano, acompanhando aqui o programa Maranhão em Debate. E também o nosso, como é o Jesus, como é o nome dele aí, professor? É o Aécio de Jesus, também acompanhando a gente. E também Raimundo dos Caldeirões, lá próximo ao quilômetro 17, no município de Codó. Você acompanhando com a gente, eu quero te agradecer. 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Se o programa está bom, não está legal, fique à vontade para comentar aqui o nosso programa no YouTube. O endereço é @lemoscodó_ma. Mas também passe lá no nosso Instagram, @programa_coisas_do_povo. 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Mas, meus amigos, agora é hora das tretas aqui no programa Maranhão em Debate.

0: Alô, você, olha, é hora de você acompanhar aqui a confusão que está no Maranhão. Todo lugar tem confusão. Oxalá que nós tivéssemos um estado onde não tivesse confusão, né? Tem alguns países que não têm confusão. Nem cadeia tem, nem presídio tem. Países, nem presídio tem. Todo mundo vive bem. Não tem esse negócio de polícia, das pessoas estarem sendo presas, né? Mas aqui no Maranhão a confusão corre frouxa, solta, a verdade é essa. Olha, acusado por estupro de vulnerável é preso pela polícia. É, no blog do Meilson Reis. Olha, um trabalho integrado entre a Polícia Civil e a Polícia Militar resultou nesta última segunda-feira no cumprimento de um mandado de prisão definitiva contra um homem acusado pela justiça pelo crime de estupro de vulnerável ocorrido no ano passado, não, no ano de 2024, na cidade de Apicuaçu, aqui no Maranhão. Cara que tá mexendo com coisa, com criança, rapaz, com vulnerável. Olha, as equipes policiais localizaram o indivíduo em sua residência, onde a abordagem ocorreu de maneira pacífica, sem resistência e sem necessidade de uso de algemas. O preso foi conduzido e apresentado na delegacia sem qualquer lesão corporal, permanecendo à disposição do Poder Judiciário para os procedimentos de praxe e posterior encaminhamento ao sistema prisional. Aí esse aqui se arrebentou. Olha, a polícia prende duas mulheres em flagrante por divulgação de vídeos íntimos. Antigamente eram os homens, né? Os homens faziam tchaca-tchaca com a mulher, filmava principalmente a parte íntima da mulher e aí ameaçava a mulher. Ou tu continua me dando, ou eu vou soltar, eu vou postar esses vídeos aqui nas redes sociais. Aí a mulher ficava doida: não, eu quero o teu carro, quero o teu dinheiro, a tua sandália, me dá. Me dá, ou então tu já sabe. Eu tô com o vídeo aqui, ó. Aí, ó. Presta atenção. Né? Agora parece que tá sendo o inverso. Ah, rapaz, parece que a roda grande está andando por dentro da roda pequena. Olha, a Polícia Civil do Maranhão prendeu em flagrante na última segunda-feira duas mulheres suspeitas de divulgar vídeos íntimos de uma pessoa da própria família em Bacabal. A ação foi realizada por equipes do 16º ou da 16ª Delegacia Regional de Bacabal. A investigação teve início após a vítima procurar a Polícia Civil e apresentar registro de que indicavam o compartilhamento de vídeos íntimos em um grupo de mensagens, além do envio do mesmo conteúdo diretamente a um familiar. Conforme apurado no procedimento policial, as investigadas teriam praticado diretamente da divulgação das imagens motivada em tese por vingança. Aí eu pergunto, e aí a mulher filmou, a outra mulher foi, hein? Na hora do rally rola? Filmou, é? Fez o vídeo. Ah, meu amigo. Aí, olha, eu estou dizendo, rapaz, o encontro a dois é só a dois, não é a três, não. O celular tem que ficar de fora, senão vai criar problemas depois. Olha, a investigação teve início após a vítima procurar a Polícia Civil e apresentar registro que indicavam o compartilhamento de vídeos íntimos em um grupo de mensagem, além do envio do mesmo conteúdo diretamente a um familiar. Nós já falamos isso aqui. De posse das informações, as equipes policiais realizaram diligências e se deslocaram até os endereços das suspeitas, onde efetuaram as prisões em flagrante. Não pode. Não pode divulgar coisas íntimas. Não pode. Durante a ação, foram apreendidos aparelhos celulares e um notebook que deverão ser submetidos à análise pericial para auxiliar nas investigações. Eles vão se lascar, viu? A mulher estava lá. Será que ela estava fazendo açúcar? Aí eles filmaram, foi? Estavam com homem fazendo amor, ou elas estavam com outras mulheres fazendo. Fazendo o quê, rapaz? Fazendo. Hein? Ó, mulher com mulher, faz o que mesmo? Faz bolo? Faz do que é? Talvez fizeram, né? Um sabãozinho em pó, alguma coisa do tipo, né? Meus amigos, é complicado. Mas, meus amigos, olha, assaltantes de bancos se rendem à Imperatriz depois de fazer 20 pessoas como reféns. Acompanhe a matéria aqui no programa Maranhão em Debate.
1: Vai acompanhar aqui, é a retirada do Malóis, né? Aqui, a polícia que está tentando esse protocolo de segurança aqui.
2: Ih, mano, deu errado, hein?
3: Aqui.
2: Não me chamou. Você quer me chamar?
4: Vai ser colocado aqui na garganta do Goi. E o outro?
5: Aqui, ó. Vai pra cá, vai pra cá, aqui, ó.
6: Vai aqui. Já viu.
7: E as informações aí?
1: Sob a custódia da Polícia Militar no paradeiro da viatura.
4: Tá pra delegacia?
8: Agora encaminhamos o DP, né? Rapidamente, foi acionado, isolou o local. Fez a negociação e, graças a Deus, deu tudo certo.
1: Importante que todos os reféns foram salvos aí, sem ferimentos. Né?
8: Sem ferimentos. Né? Provavelmente existe trauma, mas não houve
1: nenhum
8: disparo de arma. Já estão identificados, alguns já têm passagem.
1: São de qual região, mais ou menos?
8: Ele disse que é da região de Pedreiras.
1: Pedreiras, né? Estavam aqui aprontando.
8: Justamente.
1: Agora, procedimento padrão, encaminhar para a delegacia, né?
8: Encaminhar para a delegacia.
1: O coronel Carlos, comandante do 3º Batalhão, estão agora aqui.
8: Exatamente. Pegaram uma vermelha, cada um tinha uma pistola reduzida, e renderam o pessoal e tentaram roubar o
0: banco. Olha aí a situação. Não era melhor estar quebrando um coquinho? Era não? Não era melhor estar subindo em um pé de jussara para pegar o cacho lá em cima? O pé de jussara, ele enverga, né? Ele fica meio enrolado, o cara pula lá, ele enverga que o cara fica bem pertinho do chão. Aí pula com o cacho de jussara, pronto, tá resolvido. Aí vai assaltar banco, meu irmão, correndo risco de vida ou é risco de morte? Hã? Eu acho que é risco de vida, né? É. Aí, ó. Se eles não se entregam, a polícia tinha fuzilado tudinho. Se eles reagem, tinham se lascado, tinham morrido tudinho. Então, é um emprego muito ruim esse negócio de emprego de assaltar bancos, viu? É o emprego ruim. Esse emprego aí é um emprego que não dá certo, não. Pode dar certo, mas tem uma hora que o... Diz que o diabo, o capeta do cão... E ele tem duas mãos, uma é tapada e a outra é furada. Enquanto está dando na tapada, né, que não tem buraco, tudo bem. Quando chega na furada, aí lasca. Então é melhor o cara quebrar um coquinho e fazer tijolo, né, lavar roupa no açude, do que estar roubando, assaltando o banco. A verdade é essa. Nós vamos ficando por aqui. Olha, mas tem uma mais aqui. Olha, o homem é preso por duplo homicídio. A Polícia Civil do Maranhão prendeu na tarde da última terça-feira um homem de 25 anos, investigado pelo crime hoje, pelo crime de duplo homicídio consumado, ocorrido no município de Presidente Dutra, a cerca de 355 quilômetros de São Luís. Segundo informações apuradas pela 13ª Delegacia Regional de Presidente Dutra, após tomar conhecimento do crime, a Polícia Civil iniciou as investigações preliminares. Durante a diligência foram encontrados diversos vestígios que apontavam o investigado como autor, né? Autor do bárbaro crime. Diante das evidências reunidas, a autoridade policial representou ao Poder Judiciário pela decretação da prisão temporária do suspeito. O pedido foi prontamente deferido e o mandado cumprido imediatamente. Está aí. Se lascou, foi preso, agora está na pior. Ande direitinho, certinho, vamos ser honestos, corretos, porque senão aí complica. Está aí. Está aí a delegacia lá de Presidente Dutra. Nós vamos ficando por aqui com o bloco das Polícia, o bloco policial. A gente volta amanhã com mais informações do meio policial. Você acompanhando aqui no programa Maranhão em Debate, que tem o oferecimento de Multipeças. 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Meus amigos, olha... Ainda pingou muita coisa. E desse pingado, a Polícia Federal, a PF, apreendeu mais dinheiro. Eu não sei onde foi. Se foi em Codó, se foi em outra cidade por aí. Mas acompanhe aqui no programa Maranhão em Debate como transcorreu a eleição deste ano de 2026. Acompanhe aí.
3: Olha só. Delegacia, uma denúncia levou a Polícia Militar, que está aqui, junto com a Polícia Federal, a trazer para cá quatro pessoas. Entre essas quatro pessoas está aí uma cunhada do ex-prefeito de Codó, porque o ex-prefeito de Codó também tem um filho, que é pré-candidato, né? Pré-candidato a deputado federal, está concorrendo aí uma cadeira federal. E, segundo informações da Polícia Federal e também da Polícia Militar, ambas as forças, foi feita uma denúncia que ali, próximo à Feria do Peixe, inclusive, até os patrimônios dessa família, né, do ex-prefeito de Codó, eles estavam lá com a venda e compra de voto. Inclusive, segundo informações, algumas pessoas também foram trazidas para cá como testemunha das compras desse voto. Dentro ali da delegacia tem essa cunhada do ex-prefeito e tia desse candidato a deputado federal, filho do ex-prefeito. Está aqui. A gente disse que foi também apreendido dinheiro. Nós vamos saber, não temos ainda informação quanto foi apreendido, mas nós estamos atrás dessa informação, entendeu? E mais detalhes sobre esse dinheiro que foi apreendido. E essas pessoas, junto com a

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1: Previsão do tempo para quarta-feira, 7 de outubro de 2026. Região Centro-Oeste. Brasília, no Distrito Federal, tem previsão de céu encoberto nesta quarta-feira. Os termômetros marcam mínima de 19 e máxima de 28 graus. Umidade relativa do ar gira em torno de 70 a 30%. Pirenópolis, em Goiás, comemora aniversário com céu encoberto. Temperatura mínima é de 20 e a máxima 36 graus. Umidade do ar varia de 100 a 20%. Região Nordeste, Recife, em Pernambuco, tem céu claro. Temperatura mínima é de 23 e máxima de 31 graus nas horas mais quentes do dia. A umidade do ar vai de 90 a 40%. Em Pacatuba, Sergipe, previsão de tempo aberto no aniversário da cidade. Temperatura mínima é de 22 e a máxima 33 graus. A umidade relativa do ar é de 90 a 35%. Região Norte, em Manaus, quarta-feira com céu encoberto. Temperatura mínima é de 26 e máxima de 36 graus. A umidade do ar na capital do Amazonas é de 85 a 45%. Tocantinha, em Tocantins, canta parabéns com previsão de céu encoberto pela manhã. À tarde, o tempo abre e deixa o céu claro. Temperatura mínima de 23 e a máxima de 36 graus. Umidade do ar varia de 90 a 30%. Região Sudeste. A cidade de Vitória, no Espírito Santo, tem previsão de céu encoberto. Os termômetros registram mínima de 21 e máxima de 32 graus. Umidade relativa do ar vai de 90 a 40%. Varginha, em Minas Gerais. Sopra velinhas com previsão de céu encoberto com chuvisco pela manhã. Temperatura mínima de 18 graus e a máxima de 24 graus. Umidade relativa do ar é de 95 a 70%. Região Sul. Em Curitiba, Paraná, previsão de céu cheio de nuvens. Os termômetros registram mínima de 15 e máxima de 21 graus. A umidade relativa do ar fica entre 100 e 70%. Rio Pardo, no Rio Grande do Sul, comemora aniversário com céu encoberto nesta quarta-feira. Termômetros registrando mínima de 16 e máxima de 27 graus. A umidade relativa do ar oscila entre 100 e 60%. Você ouviu a previsão do tempo para esta quarta-feira, 7 de outubro de 2026, com informações do IBGE Cidades e do Instituto Nacional de Meteorologia, IMET.
2: Para muitos idosos, caminhar pela cidade não é uma tarefa fácil. Buracos nas calçadas, desníveis e a falta de estrutura em alguns trechos fazem com que atividades do dia a dia exijam mais cuidado. Dona Elizabeth, de 64 anos, conta que o momento de entrar no transporte coletivo é um dos mais complicados.
3: Os degraus dos ônibus é muito alto, tá muito alto. Para mim mesmo, que já tô nessa idade, toda vez que eu entro no ônibus eu reclamo. Meu Deus, que altura é essa? E também muito buraco, né? A rua tá toda esburacada. Fizeram tanto esses piso tático aí, que agora esburacou mais ainda o passeio.
2: Uma queda pode resultar em fraturas e outras lesões mais graves, conforme a geriatra Maria Clara Valente.
4: Num paciente idoso, ela pode provocar uma fratura ou até uma lesão mais grave. E além disso, depois de uma queda, a gente tem um problema muito relevante, que é o medo de cair novamente. Isso pode iniciar um ciclo de menos movimento, mais perda de força e risco maior de ter uma nova queda.
2: Mas melhorar o transporte não é suficiente se a cidade como um todo continua impondo barreiras. Para a arquiteta Alice Lopes, o planejamento urbano ainda é pensado muitas vezes a partir da circulação dos veículos e não das necessidades de quem caminha, especialmente os idosos.
0: É uma cidade onde eu ou um idoso consiga caminhar até uma praça, pegar um transporte público de forma segura, ir até o mercado, encontrar amigos ou simplesmente passear. Sem que o fato de ser idoso ou a idade ou qualquer limitação que a pessoa venha a ter seja uma barreira.
2: Envelhecer com autonomia é um direito do cidadão e as cidades precisam oferecer melhores condições de mobilidade e segurança. Da Rádio Educador FM, diretamente de Salvador, Rafael Lopes para a Rádio Nacional.
5: O Tribunal Superior Eleitoral só vai decidir se aceita o pedido de desistência de recurso apresentado pelo candidato ao governo do Rio de Janeiro, Antony Garotinho, depois que a Procuradoria-Geral Eleitoral se manifestar sobre a questão. O ministro Floriano de Azevedo Marques, do TSE, concedeu prazo de 2 dias para a PGE emitir um parecer. O caso também envolve a possibilidade de o candidato Douglas Ruas, do PL, ser declarado eleito no primeiro turno para comandar o governo estadual. Antes da votação, o ministro entendeu que os votos de Garotinho não poderiam ser considerados válidos e que deveriam constar como anulados sub judice. Conforme decisão da Justiça Eleitoral do Rio, Garotinho está inelegível por ter sido condenado por ato doloso de improbidade administrativa em 2018. A defesa de Garotinho, do Republicanos, desistiu do recurso protocolado contra a decisão do TRE. Se a solicitação for aceita, os votos de Garotinho podem ser anulados definitivamente. Dessa forma, uma nova totalização dos votos aceita, os votos de Garotinho podem ser anulados definitivamente. Dessa forma,

0: Um estudo da Universidade Federal de Minas Gerais avaliou 839 adultos e 76% deles relataram já ter utilizado o serviço de delivery para pedir comida. Já 27% do total afirmaram fazer uso regular das plataformas pelo menos uma vez por semana. Longas jornadas de trabalho, falta de atividade física, períodos extensos sentado e diante de telas, assim como poucas horas dedicadas a atividades domésticas, como preparar a própria comida, estão entre os comportamentos sedentários identificados nesses usuários. Segundo a pesquisadora da UFMG, Paloma Barros, o aumento no uso dos aplicativos pode ser um problema, em especial pelo tipo de alimento que é pedido.
1: Houve uma alta frequência no pedido de lanches, então lanches muitas vezes ricos em nutrientes críticos, então rico em sódio, rico em gordura, altamente calóricos, de forma indireta pode contribuir para a qualidade da dieta e para o ganho de peso e para as doenças crônicas não transmissíveis no futuro.
0: Ela reforça que as plataformas são responsáveis pela estratégia de vendas de alimentos não saudáveis.
1: Elas não são um ambiente neutro, né? Os alimentos que são mais disponíveis, que são promovidos mais frequentemente, são os alimentos não saudáveis. E muitas vezes associado a estratégias de marketing altamente persuasivas. E aqui eu estou falando do compre um, leve dois, o combo onde coloca uma bebida, um sanduíche, uma sobremesa, a entrega grátis. Então, essas estratégias associadas aos alimentos não saudáveis pode potencializar os pedidos e tornar esses alimentos ainda mais atrativos no momento da escolha.
0: O levantamento também indicou que as ocupações profissionais foram um importante fator de análise. Enquanto trabalhadores em tempo integral apresentaram maior uso do delivery, desempregados ou pessoas em atividades informais relataram menor procura. Segundo a pesquisa, restrições financeiras e maior disponibilidade de tempo para preparar refeições em casa podem explicar esse comportamento. O estudo usou dados coletados em um projeto de universidades mineiras sobre os hábitos de vida e o padrão alimentar de adultos egressos de instituições de ensino superior do Estado e das Universidades Federais do Espírito Santo, Rio Grande do Sul e Paraná. Com produção de Lígia Maria, da Rádio Nacional no Rio de Janeiro, Priscila Terezo.
2: As principais bolsas de valores de Wall Street, o S&P 500 e o Nasdaq, operaram em alta, rondando máximas históricas. O otimismo dos investidores é impulsionado por um novo recuo nos preços do barril de petróleo, que voltou a ser negociado abaixo dos $100. O movimento positivo no mercado ocorre em um cenário de queda nos rendimentos dos títulos do Tesouro dos Estados Unidos e com a expectativa voltada para a temporada de resultados do terceiro trimestre, que se inicia na próxima semana. As ações de grandes empresas de tecnologia e inteligência artificial continuam a impulsionar os índices.
3: Um navio comercial afundou no Mar Negro, na costa da Bulgária, após ser atingido por drones. A tripulação está desaparecida e o incidente ocorreu a cerca de 112 quilômetros da cidade costeira de Biala, país membro da OTAN. O primeiro-ministro búlgaro, Rumen Radev, classificou o ataque como uma grave violação do direito internacional, em meio a temores sobre ações russas na região. Fontes do setor de navegação sugerem que este pode ser o primeiro ataque registrado na zona econômica exclusiva da Bulgária.
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4: Olá para você. Sejam muito bem-vindos ao Central do Esporte. Aqui o esporte é do começo ao fim. Notícias do seu time do coração, contratações e muito mais a partir de agora. Vem comigo!
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5: O São Paulo corre o risco de perder até 6 pontos no Campeonato Brasileiro por causa de uma dívida de $300 mil, cerca de 1,5 milhão de reais, com agentes ligados à negociação de Juliano Galoppo. A FIFA aplicou um transfer ban de 60 dias, impedindo o clube de registrar novos jogadores. A perda de pontos, porém, não é automática. Ela está prevista na decisão da entidade caso o débito não seja quitado dentro do prazo. O prazo termina em 2 de dezembro, justamente na data prevista para a última rodada do Brasileirão. O São Paulo é reincidente, já que sofreu outro transfer ban este ano por uma dívida com a Lazio, posteriormente paga. Atualmente, com 36 pontos, o tricolor poderia cair da parte intermediária da tabela para perto da zona de rebaixamento caso os 6 pontos fossem descontados. A diretoria, no entanto, trabalha para quitar a dívida rapidamente e evitar o agravamento da punição.
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5: O Vasco entrou com uma nova petição na justiça e informou que desistiu das alternativas de levar o confronto contra o Boca Juniors para fora do estado do Rio de Janeiro. O jogo, marcado para 20 de outubro, pela semifinal da Copa Sul-Americana, continua tendo o Maracanã como principal opção. A decisão veio após o Ministério Público recomendar ao consórcio que administra o estádio que disponibilize o local para a partida, destacando a importância do confronto e as condições de segurança para as duas torcidas. O Vasco já teve um pedido para utilizar o Maracanã negado pela justiça, mas voltou a solicitar uma decisão urgente. O clube argumenta que o estádio já recebeu jogos com intervalos curtos em outras ocasiões e contesta a justificativa relacionada à preservação do gramado. Agora, o Vasco aguarda uma nova manifestação judicial e trabalha com o dia 10 de outubro como prazo para definir oficialmente o estádio.
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5: A NBN vai adotar uma mudança na interpretação de lances ofensivos a partir da temporada 2026 e 2027. O uso do braço para criar espaço e se desvencilhar do marcador poderá ser considerado falta de ataque, principalmente quando houver empurrão, força excessiva ou extensão completa do braço. A liga quer coibir uma prática bastante comum entre os jogadores e orientou os árbitros a observar 4 pontos: firmeza, força, extensão do movimento e a avaliação da arbitragem sobre cada lance. A nova orientação já provocou controvérsia na pré-temporada. Na partida entre Toronto Raptors e Miami Heat, Scottie Barnes foi punido por usar o braço contra Klay Thompson em um lance que acabou sendo considerado falta ofensiva. Barnes questionou a consistência das marcações, enquanto torcedores também discutiram se a regra será aplicada da mesma maneira a todos os atletas. A NBN, por sua vez, afirma que será permitido usar o braço para sentir a posição do defensor, mas não para empurrá-lo e ganhar espaço.
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5: Alisson dos Santos, o Pio, foi indicado ao prêmio de melhor atleta do ano da World Athletics, principal entidade do atletismo mundial. O brasileiro está entre os 10 concorrentes da categoria masculina, depois de protagonizar uma temporada histórica nos 400 metros com barreiras. Em agosto, ele bateu o recorde mundial da prova, com 45,80, e também conquistou o título do Mundial Ultimate, superando os principais rivais da carreira. Além do recorde mundial, Pio terminou a temporada invicto em 11 provas dos 400 metros com barreiras e conquistou pela terceira vez o título da Diamond League. Agora, os 10 indicados passarão por uma votação dividida entre fãs, atletas, profissionais da imprensa e integrantes da World Athletics. Os 3 finalistas serão anunciados posteriormente e o vencedor será conhecido na cerimônia marcada para 29 de novembro em Mônaco.
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6: Novak Djokovic é campeão do ATP 500 de Pequim. O sérvio venceu o primeiro set da final contra Alex de Minaur por 7-6, com 7-3 no tie-break, em uma disputa equilibrada. Depois da parcial, os dois jogadores receberam atendimento médico, mas o australiano voltou à quadra com a coxa esquerda enfaixada e, após vencer o primeiro game do segundo set, não conseguiu continuar por causa da lesão. Com a desistência de de Minaur, Djokovic conquistou o 7º título em Pequim e o 102º da carreira, além de manter sua impressionante invencibilidade no torneio, agora com 34 vitórias em 34 partidas. Aos 39 anos, o sérvio também ampliou para 21 temporadas consecutivas com pelo menos um título, estabelecendo mais uma marca histórica no tênis.
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7: Carlos Alcaraz conquistou nesta terça-feira o ATP 500 de Tóquio ao vencer o tcheco Jiří Lehecka por 2-7 a 0, com parciais de 7-6 e 6-4. O espanhol começou a final atrás, mas reagiu no primeiro set e levou a parcial no tie-break. No segundo, conseguiu uma quebra decisiva no 7º game e manteve a vantagem até fechar a partida. Com o resultado, Alcaraz conquistou o bicampeonato consecutivo em Tóquio e o 3º título da temporada, após os troféus do Australian Open e de Doha. Aos 23 anos, o atual número 3 do mundo também encerrou um longo período de recuperação após uma lesão no punho, que o afastou das quadras por quase 5 meses. Ele se tornou o primeiro homem desde Pete Sampras em 1993 e 1994 a conquistar 2 títulos seguidos no torneio japonês.
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8: Fique ligado, voltamos já depois do intervalo.
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0: Estamos chegando com o Jornal é Notícia. 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
2: O presidente dos Estados Unidos, Donald Trump, gerou nova controvérsia ao sugerir que cidades como Los Angeles e San Diego poderiam ser sacrificadas em um eventual conflito com o Irã. A declaração, feita durante um comício no Nebraska, provocou forte repúdio de autoridades democratas e da oposição, que classificaram a fala como perturbada e boca maldita. Trump defendeu a ideia como um pequeno preço a pagar pela segurança do mundo e do país, em meio a esforços para garantir o sucesso eleitoral de candidatos republicanos nas eleições de meio de mandato. A Casa Branca, por sua vez, rebateu as críticas, enquanto especialistas militares apontam a falta de indícios de que o Irã possua mísseis capazes de atingir cidades americanas.
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2: O ex-governador de Minas Gerais, Romeu Zema, do Novo, anunciou seu apoio ao senador Flávio Bolsonaro, do PL, no segundo turno das eleições presidenciais. Zema, que ficou em sexto lugar no primeiro turno, justificou sua decisão afirmando que o Brasil não aguenta mais 4 anos de Lula. Em vídeo divulgado nas redes sociais, o ex-governador mineiro destacou a mensagem clara dos eleitores por uma mudança e a necessidade de tirar os intocáveis de Brasília. A disputa no segundo turno, marcada para 25 de outubro, coloca Flávio Bolsonaro contra o atual presidente Luiz Inácio Lula da Silva.
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3: O Senado Federal volta a debater a proposta de emenda à Constituição que visa acabar com a escala de trabalho 6x1. A medida, que já foi aprovada pela Câmara dos Deputados em maio, é considerada uma das prioridades do governo no Congresso e busca garantir 2 dias de descanso semanais aos trabalhadores. Estão previstas 3 sessões de discussão ao longo da semana, mas o presidente do Senado, Davi Alcolumbre, enfrenta desafios para mobilizar os senadores. Lideranças da oposição articulam para não participar dos debates, o que pode atrasar a votação da proposta.
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4: As principais bolsas de valores de Wall Street, o S&P 500 e o Nasdaq, operaram em alta, rondando máximas históricas. O otimismo dos investidores é impulsionado por um novo recuo nos preços do barril de petróleo, que voltou a ser negociado abaixo dos $100. O movimento positivo no mercado ocorre em um cenário de queda nos rendimentos dos títulos do Tesouro dos Estados Unidos e com a expectativa voltada para a temporada de resultados do terceiro trimestre, que se inicia na próxima semana. As ações de grandes empresas de tecnologia e inteligência artificial continuam a impulsionar os índices.
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5: Um navio comercial afundou no Mar Negro, na costa da Bulgária, após ser atingido por drones. A tripulação está desaparecida e o incidente ocorreu a cerca de 112 quilômetros da cidade costeira de Biala, país membro da OTAN. O primeiro-ministro búlgaro, Rumen Radev, classificou o ataque como uma grave violação do direito internacional, em meio a temores sobre ações russas na região. Fontes do setor de navegação sugerem que este pode ser o primeiro ataque registrado na zona econômica exclusiva da Bulgária.
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5: O Banco Mundial elevou a previsão de crescimento do Produto Interno Bruto do Brasil em 2026 para 2,1%. A projeção foi divulgada, indicando uma perspectiva mais otimista para a economia nacional. O relatório do Banco Mundial aponta commodities em patamar elevado e exportações industriais resistentes como fatores positivos, mas ressalta incertezas globais, espaço fiscal restrito e juros reais altos como desafio.
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6: O secretário-geral da Organização das Nações Unidas, Antônio Guterres, fez uma declaração contundente. Ao recordar os ataques a Israel, Guterres enfatizou que nenhuma circunstância pode justificar atrocidades. A fala do líder da ONU reforça a condenação a atos de violência e a importância do respeito aos direitos humanos e ao direito internacional em qualquer conflito. A mensagem sublinha a necessidade de responsabilização e a busca pela paz.
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7: O IMET divulgou alerta laranja para perigo de chuvas intensas em áreas de São Paulo e do Paraná. Em algumas áreas pode chover entre 30 e 100 milímetros por dia. A previsão é de pancadas de chuva, rajadas de vento e até queda de granizo. A Defesa Civil Paulista mobilizou o gabinete de crise para reforçar as ações de prevenção, preparação e resposta. Segundo a Tenente PM Ludmila, o cenário de instabilidade acontece em todo o estado.
8: Na região centro-oeste do estado e nos municípios que fazem divisa com o estado de Minas Gerais, teremos uma condição favorável para alagamentos. Para a região metropolitana, litoral, capital e Vale do Paraíba, teremos uma condição favorável para deslizamentos.
7: O IMET divulgou alerta para baixa umidade em partes de Minas Gerais e dos estados do Nordeste. A umidade relativa do ar em algumas cidades pode variar entre 30% e 12%. O sol forte atinge principalmente Maranhão e Piauí, onde os termômetros podem chegar aos 40 graus, além de áreas da Bahia, de Pernambuco, do Rio Grande do Norte, do Ceará e da Paraíba. Também há previsão de calor em Roraima, no Amapá e no Tocantins. Da Rádio Nacional em Brasília, Renato Ribeiro.
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9: Servidores civis e militares, aposentados e pensionistas do governo do Rio de Janeiro terão que seguir novas regras para empréstimos consignados e de adiantamento salarial. O decreto, publicado no Diário Oficial do Estado, cria mecanismos de combate ao superendividamento com travas que evitam o comprometimento da renda do servidor. Além disso, o decreto dificulta as operações de cartão consignado de benefício, amplia a proteção das pessoas com 60 anos ou mais e prevê sanções para instituições que descumprirem as regras. A partir de agora, fica limitado em 40% da renda mensal do servidor, o total que pode ser descontado em folha por empréstimo, financiamento e outras operações autorizadas por ele. As instituições credenciadas terão que informar o custo efetivo total da operação, taxa de juros, número de parcelas, valores financiado e final. O descumprimento dessas regras poderá resultar em desativação temporária ou descredenciamento da consignatária. Quem se considerar prejudicado com descontos indevidos ou indícios de fraude poderá apresentar requerimento à unidade de gestão do órgão ou entidade que estiver vinculado. Ou, no caso de servidores inativos e pensionistas, a reclamação deverá ser levada ao Rio Previdência. A medida é válida para os novos contratos, logo, não afeta as consignações e contratos vigentes. Da Rádio Nacional no Rio de Janeiro, Cristiane Ribeiro.
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10: O medo da violência tem levado mulheres da região metropolitana do Rio de Janeiro a mudar trajetos, evitar determinados horários e até abrir mão de atividades como trabalho e lazer. É o que revela a pesquisa Rotina Calculada, realizada pela ONG Movimentos, em parceria com o Instituto Fogo Cruzado e o Instituto Update. O estudo reúne relatos de 20 mulheres, com recortes de cor, raça, situação econômica, social e moradia, para entender como a insegurança limita o direito de ir e vir e interfere nas escolhas cotidianas. De acordo com o levantamento, a insegurança afeta mulheres de diferentes perfis, mas os recursos disponíveis para lidar com o medo variam conforme as condições econômicas e o local onde residem. A análise indica que o fator financeiro determina o nível de exposição ao risco. Mulheres com renda maior relatam o uso de alternativas de segurança, como corridas por aplicativos, táxis ou hospedagens. Para as mulheres com menor poder aquisitivo, os depoimentos apontam uma dinâmica diferente. O preço das passagens impede a escolha de trajetos alternativos, o que leva esse grupo a caminhar por vias, muitas vezes sem iluminação, ou a recusar vagas de emprego devido aos riscos do trajeto, segundo a coordenadora de comunicação da ONG Movimentos, Isabelle Damasceno. As relações pessoais também aparecem como parte das estratégias de segurança. Homens desconhecidos são apontados como fonte de medo. explica Isabelle.
11: Os homens desconhecidos, né, são o principal fator de medo para elas. Mas os homens conhecidos, os homens do ciclo social dessas mulheres, eles acabam virando uma espécie de escudo. Por exemplo, para voltar mais tarde para casa, para pegar no ponto de ônibus. Então, o problema nem sempre para essas mulheres é estar sozinha. Mas sozinha, essas mulheres se sentem, sim, mais expostas ao risco, mas também não é confortável que elas sempre dependam de um homem conhecido ou de uma outra rede de apoio para sustentar essa sensação de segurança na cidade.
10: Dentro desse mapeamento, as vivências de mulheres trans mostram como a transfobia se soma à violência cotidiana, destaca a coordenadora da Movimentos.
11: Mulheres já deixam de fazer atividades de lazer, não somente em locais públicos, mas também dentro de espaços como a academia. Uma das entrevistadas apontou pra gente que nunca houve a possibilidade de fazer um exercício físico dentro de uma academia pelo medo de sofrer a transfobia. Então, a gente entende e a gente defende, né, que a segurança pública precisa não só reduzir os índices de violência, mas também todos esses cálculos que essas mulheres precisam fazer para ter o direito à cidade, à livre circulação.
10: O levantamento aponta que a insegurança interfere na rotina das mulheres, afetando desde os horários de saída de casa até a escolha das roupas utilizadas. Diante desse cenário, o estudo sugere que essas dinâmicas de sobrevivência sejam integradas aos dados oficiais, permitindo a criação de políticas públicas de segurança direcionadas à população feminina. A pesquisa completa está disponível no endereço movimentos.org.br. Da Rádio Nacional, no Rio de Janeiro, Solimar Luz.
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0: o Tribunal Superior Eleitoral, o TSE, negou que tenha ocorrido fraude na divulgação dos resultados do primeiro turno das eleições de 2026. Segundo o tribunal, uma falha técnica interrompeu por cerca de 50 minutos a atualização do painel nacional para presidente e vice-presidente, depois de um aumento no volume de dados. O problema começou por volta das 19h14 e foi normalizado às 20h04, quando 64,81% dos dados já haviam sido divulgados. O TSE explicou que a falha atingiu apenas a visualização nacional dos resultados na internet, enquanto os dados por estado continuavam sendo atualizados normalmente. A apuração realizada pelas urnas e a totalização dos votos não foram comprometidas, e os boletins de urna continuaram sendo transmitidos e processados. O tribunal classificou como falsas as acusações de fraude que circularam nas redes sociais e informou que está desenvolvendo uma nova rotina técnica para evitar que o problema volte a acontecer no segundo turno.
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2: A Procuradoria-Geral da República, PGR, se manifestou a favor de que o senador Flávio Bolsonaro volte a visitar o pai, o ex-presidente Jair Bolsonaro. O procurador-geral Paulo Gonet afirmou que não existem fatos novos indicando descumprimento das medidas impostas a Bolsonaro nem necessidade de manter a suspensão da visita. A restrição havia sido determinada por Alexandre de Moraes após Flávio divulgar uma carta escrita pelo pai. A defesa de Bolsonaro pediu a retomada do regime normal de visitas, mas, caso o pedido não seja aceito, solicitou pelo menos uma visita de Flávio antes do fim da suspensão, prevista para 11 de outubro. Com o parecer favorável da PGR, a decisão agora está nas mãos de Alexandre de Moraes, que deverá definir se autoriza ou não o encontro.
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3: Um fuzileiro naval dos Estados Unidos foi preso no Japão sob suspeita de homicídio e roubo, após uma mulher de 39 anos ser encontrada morta em um quarto de hotel na cidade de Naha, em Okinawa. Segundo a polícia, a vítima teria morrido por asfixia, após ser estrangulada. Imagens de câmeras de segurança mostram um homem entrando no quarto com a mulher e posteriormente deixando o local carregando pertences dela. O militar de 20 anos foi detido menos de 24 horas depois, e a investigação continua. O caso provocou forte revolta no Japão e aumentou as críticas à presença militar americana em Okinawa. A primeira-ministra japonesa, Sanae Takaichi, protestou junto aos Estados Unidos e cobrou rigor na investigação, disciplina entre os militares e medidas para evitar novos crimes. Como resposta, as tropas americanas em Okinawa passarão por uma pausa operacional de 48 horas, com restrição para deixar as bases e treinamento sobre disciplina e responsabilidades. Depois disso, haverá ainda um período de reflexão de 30 dias, incluindo toque de recolher nas bases.
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4: O setor de saneamento no Brasil defende investimentos em uma infraestrutura mais resistente diante do aumento de eventos climáticos extremos, como secas prolongadas, enchentes e ondas de calor. A ideia é modernizar redes de abastecimento, utilizar materiais mais duráveis, ampliar o monitoramento e reduzir a necessidade de reparos, garantindo maior segurança no fornecimento de água. O setor também considera a redução das perdas fundamental para alcançar a universalização do saneamento até 2030. Um dos principais desafios é o desperdício de água tratada. Segundo dados apresentados na reportagem, o Brasil perdeu cerca de 40% da água distribuída antes que ela chegasse às torneiras. E a meta é reduzir esse índice para 25% até 2033. Para isso, especialistas defendem investimentos em modernização das redes, tecnologia, medição e gestão, especialmente em regiões mais vulneráveis aos impactos das mudanças climáticas.
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5: A campanha de Ciro Gomes, do PSDB, anunciou que vai apresentar à Justiça um pedido de anulação da eleição para o governo do Ceará. Em manifesto divulgado, Ciro contestou o resultado do primeiro turno, no qual Eumano de Freitas, do PT, foi reeleito com 53,19% dos votos, contra 46,22% de Ciro. O candidato derrotado fez acusações de fraude e manipulação judicial e afirmou que pretende formalizar uma reclamação contra o resultado. Ciro também questionou decisões relacionadas à propaganda eleitoral e citou especificamente o ministro Dias Toffoli, do TSE, acusando-o de ter autorizado inserções adicionais para a campanha de Eumano na reta final da disputa. A medida havia sido tomada para compensar tempo de propaganda que deixou de ser exibido anteriormente. A campanha de Eumano e o TSE foram procurados e, até a publicação da reportagem, ainda não haviam apresentado posicionamento sobre as acusações.
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6: Um estudo da Universidade Federal de Minas Gerais avaliou 839 adultos e 76% deles relataram já ter utilizado o serviço de delivery para pedir comida. Já 27% do total afirmaram fazer uso regular das plataformas pelo menos uma vez por semana. Longas jornadas de trabalho, falta de atividade física, períodos extensos sentado e diante de telas, assim como poucas horas dedicadas a atividades domésticas, como preparar a própria comida, estão entre os comportamentos sedentários identificados nesses usuários. Segundo a pesquisadora da UFMG, Paloma Barros, o aumento no uso dos aplicativos pode ser um problema, em especial pelo tipo de alimento que é pedido.
7: Houve uma alta frequência no pedido de lanches. Então, lanches muitas vezes ricos em nutrientes críticos, então rico em sódio, rico em gordura, altamente calóricos, de forma indireta pode contribuir para a qualidade da dieta e para o ganho de peso e para as doenças crônicas não transmissíveis no futuro.
6: Ela reforça que as plataformas são responsáveis pela estratégia de vendas de alimentos não saudáveis.
7: Elas não são um ambiente neutro, né? Os alimentos que são mais disponíveis, que são promovidos mais frequentemente, são os alimentos não saudáveis. E muitas vezes associado a estratégias de marketing altamente persuasivas. E aqui eu estou falando do compre um, leve dois, o combo onde coloca uma bebida, sanduíche, uma sobremesa, a entrega grátis. Então, essas estratégias associadas aos alimentos não saudáveis pode potencializar os pedidos e tornar esses alimentos ainda mais atrativos no momento da escolha.
6: O levantamento também indicou que as ocupações profissionais foram um importante fator de análise. Enquanto trabalhadores em tempo integral apresentaram maior uso do delivery, desempregados ou pessoas em atividades informais relataram menor procura. Segundo a pesquisa, restrições financeiras e maior disponibilidade de tempo para preparar refeições em casa podem explicar esse comportamento. O estudo usou dados coletados em um projeto de universidades mineiras sobre os hábitos de vida e o padrão alimentar de adultos egressos de instituições de ensino superior do Estado e das Universidades Federais do Espírito Santo, Rio Grande do Sul e Paraná. Com produção de Lígia Maria, da Rádio Nacional no Rio de Janeiro, Priscila Terezo.
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8: Uma pesquisa quer saber como foi sua experiência nas eleições 2026. A enquete está disponível no site do Tribunal Superior Eleitoral até o dia 31 de outubro. A participação é voluntária, anônima e leva cerca de 3 minutos. Qualquer eleitor pode responder. A ideia é ouvir a opinião do cidadão sobre a experiência de votar e identificar o que pode ser melhorado nas próximas votações. O lema da iniciativa é "O eleitor no centro do processo". Segundo o TSE, as respostas vão ajudar a construir um processo eleitoral cada vez mais simples, acessível, inclusivo e próximo das necessidades do cidadão. A enquete traz perguntas sobre o estado e o município onde o eleitor votou, além de faixa etária, gênero e raça ou cor. O eleitor também pode avaliar a experiência de votação e compartilhar informações sobre acesso à informação, deslocamento até a sessão eleitoral e votação. Depois, o TSE vai analisar os dados. Os resultados poderão ajudar a orientar ações para as eleições municipais de 2028. Da Rádio Nacional em Brasília, Renato Ribeiro.
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6: Chegamos! Quarta-feira, meio de semana. Estamos no dia 7 de outubro, hein? Que é isso? Tá passando muito rápido. E aí, como estão vocês? Tudo na paz? Tudo numa boa? Tudo calmo e sereno por aí? Cola e decola com a gente por aí, hein? Muita música, alto astral, a partir de agora, no comando amigo Marcos Santos. Eu quero a sua participação, hein? A sua interação valendo comigo a partir de agora, aqui no nosso pendrive de sucesso. Já sabe, né? É aquela pedrada de muita música. Música, lançamento, a música que você canta por aí, eu sei que você fica cantando por aí. É, eu tô esperto com você, fica esperto. Então cola e decola com a gente aí, tá bom? Pra você que tá de aniversário hoje, parabéns, que Deus possa abençoar o seu dia e sempre aí, tá bom? Aproveite o seu aniversário com seus amigos, a sua família e ganha muito presentinho por aí, tá bom? E a gente vai se falando por aqui, trocando aquela ideia. Ah, estamos com você. Boa quarta.
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Estamos no pique da sua quarta-feira, hein? É, quarta-feira agitada por aqui, hein? A galerinha já vai chegando por aqui, mandando aquele alô esperto aí, hein? Que bacana, hein? Que bacana que você tá comigo por aqui. O amigo Marcos Santos, todos os dias, tá ouvindo o nosso pendrive de sucesso. Faz o seguinte, espalha pra geral a nossa rádio, a nossa programação, fala que você ouve aqui a nossa rádio 24 horas por dia. Que bacana, hein? Que bacana. Cola e decola com a gente. E a música não pode parar. Bora!

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0: Vamos fazer o seguinte? Vamos pro intervalo. Já já tem mais pra você aqui no Pendrive, hein? Segura aí, eu volto já já.
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1: E aí? Te bem com a vida? Vamos pra cima da nossa quarta-feira, meio de semana. Ó, a música não para. É só vir. É só dar o play.

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0: Eu que agradeço. Obrigado, rapaziada. Tchau, obrigado. Muito obrigado.
1: Muito mais giga.

A melhor felicidade é encontrar você por aqui. Vamos por aqui, ó. Astana Canoa na velocidade do rádio. Tô aqui te aguardando, hein? Manda sapeca aquele contatinho pra nós aí, ó. Ah, deixa eu mandar um abraço pra Larissa. Tudo bem, Larissa? Beijo pra você. A nossa amiga Andréia tá por aqui. A nossa amiga Neia tá ouvindo a nossa programação, Neia. Beijo pra você. A Simone também tá por aqui ligadinho com a gente. O Lucas Xavier ouvindo sempre a nossa programação. O André Aquino. Tudo bem, André? Um abraço pra você. Obrigado pelo carinho. Obrigado pela sua audiência. E

0: trilha sonora do seu dia, fechando muito bem aqui a edição dessa quarta-feira gostosa do nosso Open Drive de sucesso. Amanhã tô de volta. Ei, fica assim não, tá? Amanhã tô de volta, se Deus quiser, para alegrar ainda mais o seu dia. Tchau, pessoal, fui, até.
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Jesus é apresentado de diversas formas em toda a Bíblia. De forma mais específica, no Evangelho de Marcos, ele é apontado como um servo. Do capítulo de número 1 ao capítulo de número 7, curas, libertações, o mar se acalmando, uma amostra do poder dele. No capítulo 8, surge uma pergunta interessante. Jesus se direciona aos seus discípulos e diz: quem os homens dizem que eu sou? Só que essa não é a questão mais marcante desse diálogo. Agora Jesus vira para os discípulos e diz: e vocês? Quem vocês dizem que eu sou? O que Jesus está dizendo é: tudo bem. Se para eles eu sou somente aquele que cura, tudo bem. Se para eles eu sou somente aquele que acalma a tempestade, tudo bem. Se para eles eu sou somente aquele que multiplica a comida, tudo bem.

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1: Palavra que renova e transforma. Assim diz a Bíblia. Ensina-nos a contar os nossos dias de tal maneira que alcancemos corações sábios. Salmo 90, 12. Não muda de estação. Já já mais sabedoria do alto.
0: Voltaremos a qualquer momento com mais. 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
1: Mais uma edição chegando aqui do nosso Acredite Se Quiser. Nesta quarta-feira, 7 de outubro de 2026, mais de 100 pessoas afirmam ter sofrido lesões cerebrais, gente, após andar na montanha-russa X2 do Parque Six Flags, na Califórnia. Que é isso, hein? Uma investigação apontou casos de hospitalizações e pelo menos 2 mortes relacionadas à atração. Algumas das vítimas precisaram passar por cirurgias e relataram dificuldades para falar e andar. A montanha-russa, conhecida por seus movimentos giratórios e velocidade de cerca de 130 km por hora, foi fechada em julho. A empresa não comenta processos em andamento. Rapaz, negócio, olha, movimentos muito bruscos, né? Que isso, rapaz, mais de 100 pessoas, né? Afirmaram ter sofrido aí lesões cerebrais, né? Depois de ter andado aí nessa montanha-russa nos Estados Unidos, hein? Meu Deus do céu! Eu sou Kleber Salles e esse foi o Acredite Se Quiser por aqui, hein?
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1: De volta por aqui no Acredite Se Quiser desta quarta-feira, né, gente? E a australiana Leah Stewart, de 34 anos, que perdeu o antebraço esquerdo em um ataque de tubarão, enfrenta agora outra dificuldade. O segundo enxerto de pele realizado na coxa esquerda não deu certo e a ferida continua aberta. Leah contou que ficou arrasada ao receber a notícia e que os médicos ainda avaliam os próximos passos. Ela também precisou utilizar um aparelho de vácuo para ajudar na cicatrização. O ataque aconteceu em junho na praia de Cogey, em Sydney. É, rapaz, que dureza, hein? Eita, nós... Aí a australiana, né? É que perdeu o antebraço em ataque de tubarão, né? Tá aí com um novo drama, né? Com esse enxerto de pele de coxa que acabou dando errado, né, gente? Eu sou Kleber Salles, esse foi o nosso Acredite Se Quiser por aqui.
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4: Opa, tô chegando. Seja muito bem-vindo. Hoje é quarta-feira, gente. Parece que da segunda até quarta-feira parece que é 30 dias, né? Mas quando chega na quarta-feira a gente já fica todo feliz aí, porque sabe que o final de semana está próximo. Prazeraço, Johnny Silva, começando mais uma edição da Tarde Mais Que Demais. Hoje, 7 de outubro de 2026. O que você tá aprontando aí? Tá em casa, tá no trabalho, tá no trânsito? Conta pra gente. Você tá na zona rural, tá aqui no centrão da cidade, tá nos bairros da nossa cidade? Fala com nós, fala com nós. Vamos começar muito bem. Chegando Zé Neto e Cristiano.

continua tudo pra animar aqui a nossa quarta-feira, pra ficar bem bacaninha, bem gostosa a nossa quarta. Você ouvindo More on Five. Ai, passou por aqui, coração partido com o grupo Menos é Mais. Continuamos nesta vibe. Como que você está? Tá tudo bem? Vamos juntinhos, colados, com mais música chegando por aqui. Matheus e Cauã com Ana Castela.

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0: mais uma super sequência aqui na Tarde Mais Que Demais, o melhor do sertanejo, aquele sertanejo romântico. Você ouvindo aqui é o Henrique Juliano cantando pra gente, Devia Ser Proibido. Vou para um breve intervalinho, mas já já tô de volta, tá? Trazendo muito mais pra você com aquele bafo de café. Aguenta aí, já já tô de volta.
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6: Fazendo a trilha sonora dos seus momentos, já estou por aqui, Johnny Silva. Vamos coladinhos, mais meia hora de muita música boa. O melhor do sertanejo, do pagode, do pop nacional, pop internacional. E olha só quem tá chegando, é o Gustavo Lima com o Murilo Ruf, CEP novo, aqui na Tarde Mais que Demais.

0: Salve de palmas, Murilo Huck.
1: Obrigado, Goiânia.
0: Que pancada, bebê.
1: Que pancada, bebê.
0: Você tá doido?
1: Essa música é boa demais.
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Você ouvindo os Bastião, é o Israel e Rodolfo com o Jorge Matheus, Perdoou Nada, uma super sequência que você ouviu aqui. Tá chegando por aqui o Robin Schultz com a participação do David Guetta. Aumenta aí.

0: Vamos, beijo, beija-flor, com o Léo Foguete aqui na Tarde Mais Que Demais. Gente, eu vou para o intervalinho, tá? Vou no banheiro, mas já já estarei de volta trazendo mais músicas pra você, mais alegria, mais descontração, tudo isso aqui nesta rádio maravilhosa. Obrigado aí você que tá sintonizando a gente no seu comércio, tá? Já já eu tenho um recadinho pra você.
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3: Ô, quarta-feira, com um modão desse, eu lembro, sabe de quê? De uma garrafinha verdinha gelada. É a Yasmin Santos com a Simone Mendes, aqui na Tarde Mais Que Demais. Oi.

Você ouvindo os tocantinenses Matheus e Cauã, Cronômetro, música lindíssima. Gente, eles são de Tocantins, olha só. De Tocantins para todo o Brasil, para todo mundo. Matheus e Cauã, parabéns, uma dupla maravilhosa. Ó, um recadinho aí que eu falei que ia dar para quem, para quem tem comércio, para quem tem o ateliê de costuras, quem tem uma farmácia, quem tem um mercado, quem tem uma cafeteria, padaria, um mercadão aí. Ó, como que estão as vendas aí? Estão um pouquinho para baixo? Estão um pouquinho para baixo? Você está precisando de visibilidade, você está precisando de anunciar, tá bom? Então, ó, imediatamente você entra aí nas nossas redes sociais. Se você não segue a gente, segue a gente aí, tá? Manda um recadinho, iremos fazer um precinho bacana pra você e eu tenho certeza que vai ser sucesso a nossa parceria, tá bom? Vamos fazer um precinho assim mínimo pra você tá anunciando aí o seu estabelecimento comercial, o que você faz, tá certo? Tá chegando por aqui o Luan Santana, Deus é muito bom, e essa é a Tarde Mais Que Demais.

0: Chegamos ao fim de mais um bloco musical. Você ouvindo Cleito e Romário, aproveita. Vou para um breve intervalo, mas no próximo bloco tem mais pra você.
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0: Um breve intervalo, mas no próximo bloco tem mais pra você.
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2: E agora chegando Zé Neto e Cristiano, dê um moral, dá um moralzinho pra nós aí nas redes sociais, vai, muito obrigado, tá bom?

Paulo, Simone Mendes, Me Ama ou Me Larga. Por aqui continua, tá chegando Matheus e Cauã, Cronômetro. Na sequência vem mais uma aí do Matheus e Cauã com a Ana Castela, hein? Então fica aí.

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0: Gente, essa música é uma mensagem muito certa, né? Às vezes a gente reclama de pequenas coisas, né? Só porque alguma coisa tá fora do lugar, a gente reclama. É, por lavar a louça, igual fala aí na música, né? E tem muita gente aí em condições piores e a gente tá em uma condição boa, a gente tá podendo trabalhar, a gente tá sorrindo, a gente tá falando, tá andando. E às vezes a gente tá reclamando, né? A gente tem que agradecer aquele lá de cima quando a gente acorda. Tá tudo certo. É o Gustavo Lima, retrovisor. Vamos sempre olhar no retrovisor aí. A nossa tarde mais que demais tá ficando por aqui, mas voltaremos amanhã na quinta-feira com muito mais pra você. Foi bom demais ter você aqui participando, interagindo, compartilhando o nosso aplicativo, baixando o nosso aplicativo. Não saia da nossa sintonia, porque aqui é música 24 horas, muita informação, uma rádio completíssima pra você. Uma boa tarde pra você e continue grudado aqui, tá bom? Até amanhã. Tchau, tchau.
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1: 15 horas e 58 minutos.
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3: Alô, você aqui da sua Lemos TV, o canal que faz sucesso com você. Acesse o nosso canal pelo arroba Lemos Codó MA. Estamos começando o programa e vamos para os destaques do programa de hoje. A manchete de número 1 é a number 1. Eduardo...

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4: Ótima quarta-feira pra você, ouvinte. Começando agora mais um Forró Mania. Comigo, locutora Patrícia Vieira. A programação de forró de hoje está especial. Vem curtir comigo. Forró Mania está no ar.
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0: trazendo pra você mais músicas na programação do nosso Forró Mania. 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Agora tem mais.
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0: Essa é a programação mais alegre do seu rádio. Estamos ouvindo Forró Mania com o melhor deste ritmo dançante. Em instantes eu volto com mais, não saia daí.
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0: trazendo pra você sempre o melhor do forró. Este é o programa Forró Mania, que está de volta. Aumenta o som.
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1: 17:57.
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1: 18 horas e 2 minutos.
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3: 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Estamos começando o programa e vamos para os destaques do programa de hoje. A manchete de número 1 é a number 1. Eduardo Braide fala sobre a vitória na Jovem Pan News. A manchete de número 2 é a number 2. Assaltantes de banco se rendem em Imperatriz depois de fazer 20 reféns. A manchete de número 3 é a number 3. Após derrota nas urnas, Tiririca posta... ele posta bronca da mulher e fecha comentários. Com essas e outras... 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
3: Alô, você, um abraço para o meu irmãozinho, o advogado Sergivan, está ligado aqui no programa. Um abraço para você, Sergivan, e também para o Filomeno, que sempre acompanha o programa Maranhão em Debate aqui na Lemos TV, também na rádio Lemos FM e brevemente também na Super Eldorado FM. Um abraço, estamos juntos, misturados e abençoados. Meus amigos e minhas amigas, eu prometi que a gente iria trazer para vocês algumas das curiosidades das eleições de 2026. Daqui a pouco nós vamos trazer para você algumas curiosidades bem legais e que você vai acompanhar com a gente. Mas assim, ó, a briga não terminou. Tá todo mundo brigando ainda, a ala bolsonarista e a ala petista. Parece não acabar a briga não, viu? Quem ganhar, se for o Lula ou o Flávio Bolsonaro, parece que a briga vai continuar. O caminho era ter encontrado o Cury, e aí o Cury derrubava um no primeiro turno e no segundo turno derrubava o outro. Aí dava certo porque aí acabava com a briga, né? Mas parece que a briga entre os bolsonaristas e os lulistas parece que vai ser interminável, ou é interminável, é verdade essa. Mas olha, Cássio Nunes será relator do pedido de Bolsonaro para a suspensão imediata da prisão do ex-presidente Jair Messias Bolsonaro. Acompanhe aqui na Jovem Pan, matéria da Jovem Pan.
5: O ministro Cássio Nunes Marques, do Supremo Tribunal Federal, vai ser o relator de um novo pedido de revisão criminal protocolado pela defesa do ex-presidente Jair Bolsonaro. Vamos entender que pedido é esse, na reportagem de André Anelli.
6: Os advogados do ex-presidente Jair Bolsonaro alegam o surgimento de nova prova e apontam para o parecer técnico que identificou problemas na chamada cadeia de custódia das provas digitais utilizadas no julgamento contra ele. Em outras palavras, a defesa de Bolsonaro alega ter identificado falhas na proteção das provas desde sua obtenção até a utilização no julgamento, o que abriria brechas para modificações nos dados. Os advogados afirmam que não tiveram tempo o bastante para fazer a análise técnica da cadeia de custódia das provas digitais na ocasião do julgamento, e que tal análise só pode ser concluída agora, revelando nulidades nas provas utilizadas. A defesa de Bolsonaro destacou, por exemplo, o que alguns ministros do Supremo manifestaram ser fundamental ter acesso à íntegra do material extraído de telefones celulares pela Polícia Federal. Tais manifestações se deram durante o julgamento de um pedido de investigação contra o ministro Alexandre de Moraes, no caso do Banco Master de Daniel Vorcaro. Diante desse entendimento, os advogados agora pedem a suspensão imediata do cumprimento da pena de Jair Bolsonaro por tentativa de golpe de Estado, enquanto a revisão criminal não é julgada pelo Supremo. A solicitação foi encaminhada ao ministro Cássio Nunes Marques, relator de uma primeira revisão criminal sobre o caso. De Brasília, André Anelli.
3: O nosso repórter André Lê, aqui da Jovem Pan, aqui no programa Maranhão em Debate, da Lemos TV, para todo mundo ver. Talvez se vão soltar mesmo, talvez, né? Será que vai dar? Ah, o Lula foi solto, estava preso, evidente, né? E foi solto, será se o Bolsonaro não pode ser solto também, né? Então não precisa muita preocupação, porque o ladrão de galinha pode ficar preso, mas aqueles que cometem erros, né, no alto escalão do governo da nação podem ficar alguns dias na prisão e depois safa-se e sai da cadeia. Foi com o Lula, pode ser também com o Bolsonaro. Por que que não pode? Pode sim. Só não pode comigo, porque eu não sou ladrão, não estou roubando, procurando fazer a coisa como tem que ser feita. É a verdade. É essa. Mas, meus amigos, eu quero mostrar para você daqui um pouco. Assaltantes de bancos são presos depois de enfrentar a polícia e fazer 20 pessoas de reféns. Daqui um pouco você vai acompanhar aqui no bloco policial, aqui no programa Maranhão em Debate, que tem um oferecimento de mercearia do Seu Jacinto, na Rua das Flores, vendendo barato para você. 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Mas, meus amigos, olha, o Antônio Luz, que é vereador, passou um tempão defendendo o Orleans Brandão. Nas sessões da Câmara Municipal de Codó, geralmente ele falava uma, duas, três, quatro, cinco, 10 vezes o nome Orleans Brandão. Dizem que ele bombou com o Orleans Brandão. Se deu bem, foi bom demais. Só que os dias bons acabaram. Agora já eriará. Já eria. Pois é. Dizem até, me mandaram mensagem aqui, que a casa na MA-026, entre Codó e Timbiras, diz que vai parar. O pessoal estão falando aí. Eu não sei de nada. Essa boca aqui é um túmulo, ó. É um túmulo, não fala nada. Tá? É o povo que manda e eu falo aqui em nome do povo. Mas, meus amigos, vamos escutar o que que ele falou antes da eleição ele que é um devoto da família Brandão. Vereador Antônio Luz, acompanha.
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8: 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E não tenho dúvida, Orleans, aqui ele vai dar de 3-1. Ou seja, a cada 3 votos do Orleans, sai um para o adversário.
3: O que que você achou aí dessa suposta adivinhação? Ele adivinhou. Antônio Luiz adivinhou. 3-1, meu irmão. 3-1. E aí o Braide fez, foi golear. Goleou o Brandão em Codó. Foi desse jeito. Rapaz. Mas é assim mesmo. Do lado que você está, você começa a puxar a sardinha, puxar a brasa e aquela coisa, né? Tá certo. Agora o Antônio Luiz vai ter que se render. A turma aí vai ter que se render ao governador Braz, né? Porque o Rodrigo Figueiredo já se rendeu. Era ele e o Rodrigo Figueiredo na Câmara cortando seda direto para o ex-candidato ao governo do Estado do Maranhão, Orleans Brandão. E agora acabou. Agora é Braz. Você viu na tela aí a diferença entre Braz e Orleans Brandão, fazer o quê, né? Mas, meus amigos, olha, a curiosidade aqui no programa Maranhão em Debate. Após derrota nas urnas, Tiririca posta bronca da mulher e fecha comentários. Nós temos a sua foto aí, é? Nem foto tem nada do Tiririca, não, né? Tudo bem. Então, o Tiririca, com a mulher muito bonita, não é mais aquela, não. Aquela já deu as contas, já. E aí, o Tiririca dançou nesta eleição. Se ferrou, se lascou, né? Olha, um outro que se lascou foi o Caneta Azul, lá em São Paulo. Também se lascou. Pensava que ia bombar naquele negócio dele, não sei o que tal. Caneta Azul. Aí também foi se lascando, viu? É o Manuel Gomes, é? Manuel Gomes, Caneta Azul. Se lascou lá em São Paulo. Voltando a falar de Braz, o Braz obteve em Codó 28.242 votos. Uma votação expressiva, deitou e rolou em cima do Orleans Brandão, que tinha o apoio de Rodrigo Figueiredo, de Antônio Luz e mais um monte de gente aí. E o Braz chegou devagarinho, de mansinho, deu foi uma goleada em Codó. Pois é. E para presidente da República em Codó, Flávio Bolsonaro, obteve 14.191 votos. Repito para você. 14.191 votos. Agora vamos ver o Lula. O Lula só foi 42.197 votos. Rapaz, o Lula perdeu para o Bolsonaro. Perdeu. Mas em Codó, ele deu foi de goleada em cima do Bolsonaro. Se não fosse Codó, se não fosse o Nordeste, o Lula já tinha viajado. Já tinha descido nas cordas para o Flávio Bolsonaro, a verdade é essa. E aí o Cury, que foi o terceiro colocado, obteve 1.050 votos na cidade de Codó. Você acompanhando algumas curiosidades, alguns números bem, bem legais que você vai acompanhando aqui no nosso programa Maranhão em Debate, que tem o oferecimento de Zé Domingos Refrigeração. 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Meus amigos, não sei se nós vamos chamar um intervalo comercial, mas já já nós temos aqui a relação dos candidatos que foram votados, os candidatos de Codó, né? A deputada estadual, você vai acompanhar um por um e os números também, quantos votos eles obtiveram na cidade de Codó. É bem interessante você acompanhar, ver quem teve mais votos, quem foi eleito, essa coisa toda. E daqui um pouco nós podemos, não sei se vai dar tempo, a gente fazer aqui um comparativo entre Pedro Neres e o Francisco Najib. Mas não tem nada a ver, não tem nada a ver uma coisa com a outra. Sabe por quê? Porque o Francisco Najib foi candidato a deputado estadual e o Pedro Neres a deputado federal. Não tem nada a ver. O Najib tirou uma votação grondona e o Pedro Neres também. O Pedro Neres quase bate, não. Acho que foi mais bater no Najib, meu irmão. Foi mais bater no Najib de voto. Você vai acompanhar aqui no programa Maranhão em Debate. Vamos sim para um rápido intervalo comercial e a gente volta já. 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
1: 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De volta com o seu programa Maranhão em Debate, que tem o oferecimento de Marinalva Construções. 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Meus amigos, olha, o Ciro Nogueira levou chumbo na eleição lá no Piauí. Se envolveu aí com esse negócio do voto caro e terminou se arrebentando. Olha, Ciro Nogueira perde vaga no Senado pelo Piauí. Era para ter voltado, mas não voltou para o Senado. Perdeu a eleição e agora está rodado lá no estado do Piauí. Pois é, mas é aquela história. É, para toda ação há uma reação. O cara fez um monte de besteira, se envolveu com muita corrupção, e aí não dá outra. O povo rifa do mapa. A verdade é essa. Olha, o eleitorado do Piauí deixou o senador Ciro Nogueira do PP fora do Congresso Nacional. Neste domingo 4, o parlamentar somou pouco mais de 815 mil votos e terminou a disputa em terceiro lugar na apuração estadual. Aí perdeu a eleição, está rodado, 4 anos sem mandato, sem estar nos corredores do Senado brasileiro. Está aí, Ciro Nogueira. Aqui no Maranhão aconteceu algo parecido. O senador Everton Rocha, que se candidatou ao governo do estado, também levou chumbo. Se envolveu com corrupção, dizem que comprou uma fazendona no município de Matões, a mídia deu em cima e aí não deu outra, o Everton Rocha se lascou, caiu do cavalo. Agora eu não sei porque a Elisiane Gama também se lascou, né? Ela ficou em quarto lugar para o Senado, uma votação pífia, mesmo sendo membro fiel da Igreja Assembleia de Deus. E ela parece que chamou todos os irmãos, quase chora, pedindo que os irmãos votassem nela, mas terminou não dando certo, os irmãos não votaram, e aí o Ciro Nogueira no Piauí se lascou, e aqui no Maranhão o Everton Rocha e também a Elisiane Gama também desceram pelo ralo, se lascaram, né? Mas olha, eu quero chamar a atenção para você agora sobre os deputados de Codó, que foram para a guerra, para a luta. Não é fácil uma eleição, não é fácil. Mesmo com dinheiro, não é fácil uma eleição para deputado federal, deputado estadual. Tem alguns candidatos a deputado estadual que conseguem vencer a eleição, mas tem muita ajuda assim, do partido, ele fica em uma sobra de votos e aí ganha a eleição com poucos votos, tipo o JJ em uma eleição atrás, aí 2.000 e poucos votos ele foi eleito. O Jackson Lago com 40 e poucos mil votos não foi eleito. E agora o Duarte Júnior com mais de 100 mil votos não obteve vitória, não foi eleito. Então tem todas essas coisas dentro da eleição que muitas vezes o eleitor não toma conhecimento, ele não sabe, pensa que se ele tirar mais votos, né, obter mais votos do que o fulano que está na frente dele, ele passa o fulano, mesmo assim não é eleito.

0: Então, vamos aqui, ó. O TRE Maranhão registrou 266 candidatos a deputado federal. Dentre estes, nós tivemos Pedro Belo, Nonato Sampaio, Guilherme Oliveira, Marcelo Coelho e Alba Rejane em Codó, e ainda o Pedro Neres. Começou com o doutor José Francisco, deu BO na candidatura e ele apresentou o filho para segurar a velhinha. Né? E aí vamos agora para os números desses candidatos que são filhos da terra. Eu acho até que a terra deveria ter dado mais votos para eles. Né? É evidente. Então vamos começar aqui pelo Pedro Belo. Pedro Belo obteve 2.737 votos. Uma votação expressiva, não deixa de ser. Mas dizem que o Pedro Belo recebeu aí 500 mil reais para torrar na campanha do fundo eleitoral, do fundo partidário eleitoral. Vamos para o outro aqui. Nonato Sampaio diz que recebeu 600 mil reais para torrar na campanha. O Nonato Sampaio obteve menos votos do que o Pedro Belo, 2.294 votos. Guilherme Oliveira, que foi encontrado aí em seu carro 20 mil reais. A Polícia Federal apreendeu 20 mil reais com ele. E aí ele obteve 1.889 votos. Não é? Estou falando de candidatos do município, de Codó, viu? Da terra. Marcelo Coelho, ele fez parte do coletivo Força. E a gente não sabe quantos votos ele obteve em Codó. Mas o coletivo Força não tem aí, né? Foi 675 votos, né? Isso. Então, o coletivo Força, Marcelo Coelho, representando o coletivo Força em Codó, obteve 675 votos. Tá? Sem estrutura, sem dinheiro, eu acredito. E aí foi essa votação que não foi muito legal. A Alba Rejane, pela primeira vez candidata a deputada federal, ela obteve 626 votos. Eu até que achei uma votação expressiva, porque é uma mulher, foi a única mulher de Codó que teve coragem de ir para a guerra, de ir para a luta, não é? E ela obteve aí 626 votos, ela candidata a deputada federal pelo O Novo. E aí, eu quero já fazendo aqui o complemento e já quase concluindo, nós temos a Larissa DP, que não é de Codó, não é? Ela é de Dom Pedro, e eu falei que aqui eu vou fazer um comparativo entre ela e o Francisco Najib, embora ela deputada federal e o Najib deputado estadual. Mas assim, a Larissa DP foi assim, dos candidatos de Codó e também aqueles que vieram de fora, ela foi a que obteve mais votos, me parece que foi. Vou conferir e checar para depois falar para você. Mas ela obteve 9.835 votos. Foram bem votadas. Ela foi bem votada mesmo no município de Codó. Agora, uma grande decepção, não deixa de ser uma grande decepção, foi a votação de Pedro Neres e doutor José Francisco. Foi uma dupla. Né? Quem votou em Francisco, quem votou em doutor José Francisco estava votando em Pedro Neres. Quem votou em Pedro Neres estava votando em doutor José Francisco. Foi uma dupla, não foi um coletivo, mas foi uma dupla. O pai e o filho se lançaram a candidato a deputado federal. E foi uma votação pífia para mim, porque o doutor José Francisco ganhou a eleição em cima do Zito com mais de 20 mil votos. Mais de 20 mil votos, me parece que foi 22 mil votos. Produção, vê se tu consegue aí quantos votos o doutor José Francisco obteve para prefeito na última eleição. 4 anos atrás. Não, 4 anos e 6 anos, né? 6 anos atrás. Vê quantos votos ele obteve para prefeito, que é uma eleição acirradíssima para prefeito. Ganhou em cima do todo-poderoso Zito Rolim, que naquele momento estava representando o grupo FC Oliveira, porque o Francisco Najib não pôde sair candidato. Tamanha foi a rejeição de Francisco Najib. E aí o Zito saiu para concorrer com o doutor José Francisco e levou pancada. Levou pancada, lembrando de que o doutor José Francisco, com apoio de Biné Figueiredo, era o grupão e etc, e o nosso programa aqui é ao vivo. Já já você vai saber quantos votos o doutor José Francisco obteve naquela eleição para prefeito. E agora foi uma votação não expressiva, não. Uma votação fraquíssima. Fraquíssima, fraquíssima. É uma decepção. Dizem até que o doutor Pedro Neres vai embora de Codó, vai trabalhar na cidade de Teresina, capital do Piauí. Vai trabalhar para lá, porque foi uma decepção. Quanto foi mesmo, produção? 28 mil? Olha, então, olha... Hein? 28.331 votos. Olha, o doutor José Francisco obteve na eleição para prefeito 28.331 votos. Olha só a despencada, a caída que o doutor José Francisco teve. Ah, mas não, ele não foi candidato, quem foi candidato foi o filho dele. Meu irmão, ali é carne e unha, é o filho e o pai, não tem esse negócio não. O eleitor que votou em doutor José Francisco é o eleitor que votou em Pedro Neres. É o mesmo. Quem vota em Pedro Neres? Não tem aquele negócio, Biné é Camilo, Camilo é Biné. Ok? Aí, é Najib é Chiquinho, Chiquinho é Najib. Aí tem outro aí mais? Tem outro aí? Aí é. Zé Francisco é Pedro Neres e Pedro Neres é Zé Francisco. Tá? Então, a fusão, foram fundidos um com o outro, o pai e o filho. Não tem nada errado nisso, não. Nada errado significa ter união. O pai com o filho e o filho com o pai. Agora, a votação, meu irmão, de 28.331 votos para uma votação pífia de 2.615 votos, realmente foi muito vergonhoso. Para um ex-prefeito que deixou o mandato aí há 2 anos atrás, foi um vexame, foi um vexame. Eu acho que o doutor José Francisco pode até rever os seus conceitos com relação à eleição, talvez não se candidate mais, porque realmente foi uma coisa muito vergonhosa, muito vergonhosa. Já o Francisco Najib foi reeleito e foi o único, né? Foi o único que foi eleito dos codoenses. Ele foi o único. Único, somente ele foi eleito. Ele obteve 47.348 votos. Eu esqueci de pegar aqui. Vê, produção, vê se tu encontra aí quantos votos ele obteve aqui em Codó. Né? Os votos em Codó. Primeiro, Francisco Najib estava ou esteve com o pai prefeito. Olha só, com o pai prefeito. Estava com o governador Brandão. Né? Ele é meio traíra. Ele estava com o Brandão, deixou o Brandão, depois voltou para o Brandão novamente. E aí tinha o apoio de Zito Rolim também. Zito Rolim, como já é do seu conhecimento, foi até pego, foi apreendido com quase 200 mil reais. Então talvez esse foi um dos fatores que fez com que Najib bombasse na eleição e o Pedro Neres não. Será que foi isso? Então vamos ver aí a votação. Ah, beleza. Então ele obteve 25 mil. Obrigado aí, produção. 25.330 votos redondos, né? 330 votos. E eles estavam falando que iriam tirar aqui em Codó, obter 45 mil votos. Eu, sinceramente, nada contra o pai do prefeito, nada contra o deputado estadual, mas eu achei ainda a votação pequena. Pequena pela estrutura da prefeitura, da máquina pública, eu achei pouco voto. Era para tirar exatamente 45 mil votos. Dava para tirar, mas só tirou 25 mil votos. E a última eleição que ele se candidatou, me parece que foi 21 mil votos. Eu não estou bem certo aqui, mas parece que foi 21 mil votos. E se ele tirou 21 mil votos, ele teve aqui um acréscimo, ele cresceu só 4 mil votos. Daí, próxima vez, consegue aí a última eleição de Najib para a Assembleia Legislativa do Maranhão. Então, o programa aqui ao vivo a gente faz na hora mesmo. Né? Nós temos uma equipe competente e a gente faz na hora aqui o programa. Então, aqui, ó, o Najib obteve 25.330 votos. Agora, o Zé Francisco, quando prefeito, 28.331 e caiu aí para 2.615 votos. Foi, assim, uma coisa vexatória, né? Vexatória. Lembrando que Francisco Najib foi eleito, mas não foi... Ele não bombou na cabeça da lista, não. Da fila, não. Ficou lá na rabada. Foi, mas não foi assim aquela coisa que deitou e rolou em cima dos outros concorrentes. Lembrando que a Assembleia tem 42 deputados, né? 42 deputados. Então, tá aqui, ó. Então, pelo meu olhar, pela minha ótica, pela minha bola de cristal, Francisco Najib não arrebentou, não. Aqui em Codó não arrebentou, não. E, no geral, ele tirou aí 47.348 votos. Não foi aquela votação que a gente esperava, não, tá? Então, com todo o poder, né? Todo o poder, uma estrutura monstra, né? Era para cair mais voto na urna. Caiu pouco voto para o deputado Francisco Najib. Mas o importante é que foi eleito, né? Não importa se foi com muitos, se foi com poucos votos. O importante é que foi eleito. Codó tem um deputado estadual. Só um. Federal não tem nenhum. Mesmo, hein? No geral, né? Na eleição passada, né? Ele teve 53 e 125. Agora a nossa produção aqui é de flash. Ó, então agora ele teve 47. Então ele teve um decréscimo. Caiu. A sua votação caiu agora no ano de 2026. Talvez na outra eleição dê mais uma caída. O certo é que quem está no poder tem que cuidar direitinho do povo. Se não cuidar, dança na eleição seguinte. Então é preciso que quem foi eleito procure rever seus conceitos, olhar direitinho, pisar direitinho, tratar o povo bem. Né? Se tem como enviar emendas, não come 30% das emendas, porque é corrupção. E aí faça a coisa certa. Disse que ele pegou uma facada, mas depois disse que não foi. O Najib foi um foguete, um negócio assim. Fizeram aquela... Acho que foi uma encenação, né? Aquele negócio para provocar o eleitorado e obter mais votos. Certo, aqui só deu 47.348 e em Codó obteve 25.330 votos. Então não foi uma votação daquelas que bombou, não. Também não. Tá certo? Mas... é a vida que segue, é o programa levando para você aqui informações de forma imparcial. Aí quem ganhou, aí fica enchendo o saco de quem não ganhou. A verdade é essa. Né? 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Meu amigo, nós vamos agora para um rápido intervalo comercial e a gente volta já já com mais informações do meio policial. Imperatriz, o negócio correu frouxo lá. A turma entrou no Banco do Brasil para assaltar, mas pegaram em fio pelado. Pegaram em arame farpado. Se lascaram, a polícia foi para cima e daqui um pouco você acompanha aqui no bloco policial aqui no Maranhão em debate, que tem o oferecimento de Farmácia Saraiva, a sua farmácia na 13 de maio, ao lado do Mercado Central. 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
0: Alô, você aqui no programa Maranhão em Debate, debatendo o Maranhão, falando das coisas do Maranhão. Alô, você de Pinheiro, alô, você de Itapecurumiri, Cristiano Dias, né, do blog do Cristiano Dias. Um abraço aí também para o nosso grande radialista, né, o Dilcinho, né, também Itapecurumiri, essa turma bacana em São Luís, Padre Caetano, acompanhando aqui o programa Maranhão em Debate. E também o nosso, como é o Jesus, como é o nome dele aí, professor? É o Aécio de Jesus, também acompanhando a gente. E também Raimundo dos Caldeirões, lá próximo ao quilômetro 17, no município de Codó. Você acompanhando com a gente, eu quero te agradecer. 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Se o programa está bom, não está legal, fique à vontade para comentar aqui o nosso programa no YouTube. 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Mas, meus amigos, agora é hora das tretas aqui no programa Maranhão em Debate.

0: Alô, você, olha, é hora de você acompanhar aqui a confusão que está no Maranhão. Todo lugar tem confusão. Oxalá que nós tivéssemos um estado onde não tivesse confusão, né? Tem alguns países que não tem confusão. Nem cadeia tem, nem presídio tem. Países, nem presídio tem. Todo mundo vive bem. Não tem esse negócio de polícia, das pessoas estarem sendo presas, né? Mas aqui no Maranhão a confusão corre frouxa, solta, a verdade é essa. Olha, acusado por estupro de vulnerável é preso pela polícia. É, no blog do Meilson Reis. Olha, um trabalho integrado entre a Polícia Civil e a Polícia Militar resultou nesta última segunda-feira no cumprimento de um mandado de prisão definitiva contra um homem acusado pela justiça pelo crime de estupro de vulnerável ocorrido no ano de 2024, na cidade de Apicuaçu, aqui no Maranhão. Cara que tá mexendo com coisa, com criança, rapaz, com vulnerável. Olha, as equipes policiais localizaram o indivíduo em sua residência, onde a abordagem ocorreu de maneira pacífica, sem resistência e sem necessidade de uso de algemas. O preso foi conduzido e apresentado na delegacia sem qualquer lesão corporal, permanecendo à disposição do Poder Judiciário para os procedimentos de praxe e posterior encaminhamento ao sistema prisional. Aí esse aqui se arrebentou. Olha, a polícia prende duas mulheres em flagrante por divulgação de vídeos íntimos. Antigamente eram os homens, né? Os homens faziam tchaca-tchaca com a mulher, filmava principalmente a parte íntima da mulher e aí ameaçava a mulher. Ou tu continua me dando ou eu vou soltar, eu vou postar esses vídeos aqui nas redes sociais. Aí a mulher ficava doida. Não, eu quero o teu carro, quero o teu dinheiro, a tua sandália. Me dá, ou então tu já sabe. Eu tô com o vídeo aqui, ó. Olha aí, ó. Presta atenção. É? Agora parece que está sendo o inverso. Ah, rapaz, parece que a roda grande está andando por dentro da roda pequena. Olha, a Polícia Civil do Maranhão prendeu em flagrante na última segunda-feira duas mulheres suspeitas de divulgar vídeos íntimos de uma pessoa da própria família em Bacabal. A ação foi realizada por equipes do 16º ou da 16ª Delegacia Regional de Bacabal. A investigação teve início após a vítima procurar a Polícia Civil e apresentar registro de que indicavam o compartilhamento de vídeos íntimos em um grupo de mensagens, além do envio do mesmo conteúdo diretamente a um familiar. Conforme apurado no procedimento policial, as investigadas teriam praticado diretamente da divulgação das imagens motivada em tese por vingança. Aí eu pergunto, e aí a mulher filmou, a outra mulher foi? Hein? Na hora do rally rola? Filmou, é? Fez o vídeo? Ah, meu amigo. Aí, olha, eu tô dizendo, rapaz, o encontro a dois é só a dois, não é a três, não. O celular tem que ficar de fora, senão vai criar problemas depois. Olha, a investigação teve início após a vítima procurar a Polícia Civil e apresentar registro que indicavam o compartilhamento de vídeos íntimos em um grupo de mensagem, além do envio do mesmo conteúdo diretamente a um familiar. Nós já falamos isso aqui. De posse das informações, as equipes policiais realizaram diligências e se deslocaram até os endereços das suspeitas, onde efetuaram as prisões em flagrante. Não pode. Não pode divulgar coisas íntimas. Não pode. Durante a ação, foram apreendidos aparelhos celulares e um notebook que deverão ser submetidos a análise pericial para auxiliar nas investigações. Aí eles vão se lascar, viu? A mulher estava lá. Será que ela estava fazendo açúcar? Aí eles filmaram, foi? Eles estavam com homem fazendo amor. Ou elas estavam com outras mulheres fazendo. Fazendo o quê, rapaz? Fazendo Hein? Uma mulher com mulher faz o que mesmo? Faz bolo, faz do que é. Talvez fizeram, né? Um sabãozinho em pó, alguma coisa do tipo, né? Meus amigos, é complicado. Mas, meus amigos, olha, assaltantes de bancos se rendem à imperatriz depois de fazer 20 pessoas como reféns. Acompanhe a matéria aqui no programa Maranhão em Debate.
1: Vai acompanhar aqui, é a retirada do Malóis, né? Aqui, a polícia está tendo todo esse protocolo de segurança aqui.
2: Mano, deu errado, hein?
3: Aqui,
2: tu não me chamou, você tem que tocar.
3: Tá sozinho, rapaz.
1: Rapaz,
2: é, vai de
3: ver,
4: vai ser colocado aqui na gaveta do Dói. E o outro?
5: Aqui, ó. Vai pra cá, tá pra cá aqui, ó. Vai aqui,
1: Sob a custódia da Polícia Militar no paradeiro da viatura.
4: Tá pra delegacia?
6: Agora encaminhado para o DP, né? Rapidamente, foi acionado, isolou o local, fez a negociação e graças a Deus deu tudo certo.
1: Importante que todos os reféns foram salvos aí, sem ferimentos.
6: Né? Sem ferimentos, né? Provavelmente existe trauma, mas não houve
1: nenhum
6: disparo de arma. Já estão identificados, alguns já têm passagem.
1: São de qual região mesmo?
6: Ele disse que é da região de Pedreira.
1: Pedreiras, né? Estavam aqui e aprontando.
6: Justamente.
1: Agora, o procedimento padrão é caminhar para a delegacia, né?
6: Caminhar para a delegacia e o delegado vai tomar
1: essa caminhada. Coronel Carlos, comandante do 3º Batalhão, estão agora aqui.
6: Exatamente. Pegaram uma vermelha, cada um tinha uma pistola de reduzir, e renderam o pessoal e tentaram roubar o banco.
0: Olha aí a situação. Não era melhor estar quebrando um coquinho? Era não? Não era melhor estar subindo em um pé de jussara para pegar o cacho lá em cima? O pé de jussara, ele enverga, né? Ele fica meio ralado. O cara pula lá, ele enverga que o cara fica bem pertinho do chão. Aí pula com o cacho de jussara, pronto, tá resolvido. Aí vai assaltar banco, meu irmão. Correndo risco de vida ou é risco de morte? Eu acho que é risco de vida, né? É. Aí, ó. Se eles não se entregam, a polícia tinha fuzilado tudinho. Se eles reagem, tinham se lascado, tinham morrido tudinho. Então, é um emprego muito ruim esse negócio de emprego de assaltar bancos, viu? É o emprego ruim. Esse emprego aí é um emprego que não dá certo, não. Pode dar certo, mas tem uma hora que o... Diz que o diabo, o capeta do cão... E ele tem duas mãos, uma é tapada e a outra é furada. Enquanto está dando na tapada, né, que não tem buraco, tudo bem. Quando chega na furada, aí lasca. Então é melhor o cara quebrar um coquinho e fazer tijolo, né, lavar roupa no açude, do que estar roubando, assaltando o banco. A verdade é essa. Nós vamos ficando por aqui. Olha, mas tem uma mais aqui. Olha, o homem é preso por duplo homicídio. A Polícia Civil do Maranhão prendeu na tarde da última terça-feira um homem de 25 anos investigado pelo crime hoje, pelo crime de duplo homicídio consumado ocorrido no município de Presidente Dutra, a cerca de 355 quilômetros de São Luís. Segundo informações apuradas pela 13ª Delegacia Regional de Presidente Dutra, após tomar conhecimento do crime, a Polícia Civil iniciou as investigações preliminares. Durante a diligência foram encontrados diversos vestígios que apontavam o investigado como autor, né? Autor do bárbaro crime. Diante das evidências reunidas, a autoridade policial representou ao Poder Judiciário pela decretação da prisão temporária do suspeito. O pedido foi prontamente deferido e o mandado cumprido imediatamente. Está aí. Se lascou, foi preso, agora está na pior. Ande direitinho, certinho, vamos ser honestos, corretos, porque senão aí complica. Está aí. Está aí a delegacia lá de Presidente Dutra. Nós vamos ficando por aqui com o bloco das Polícia, o bloco policial. A gente volta amanhã com mais informações do meio policial. 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Meus amigos, olha... Ainda pingou muita coisa. E desse pingado, a Polícia Federal, a PF, apreendeu mais dinheiro. Eu não sei onde foi. Se foi em Codó, se foi em outra cidade por aí. Mas acompanhe aqui no programa Maranhão em Debate como transcorreu a eleição deste ano de 2026. Acompanhe aí.
7: Olha só. Delegacia, uma denúncia levou a Polícia Militar, que está aqui, junto com a Polícia Federal, a trazer para cá quatro pessoas. Entre essas quatro pessoas está aí uma cunhada do ex-prefeito de Codó, porque o ex-prefeito de Codó também tem um filho, que é pré-candidato, né? Pré-candidato a deputado federal, está concorrendo aí uma cadeira federal. E, segundo informações da Polícia Federal e também da Polícia Militar, ambas as forças, foi feita uma denúncia que ali, próximo à Feirinha do Peixe, inclusive, até uns patrimônios dessa família, né, do ex-prefeito de Codó, eles estavam lá com a venda e compra de voto. Inclusive, segundo informações, algumas pessoas também foram trazidas para cá como testemunha das compras desse voto. Dentro ali da delegacia tem essa cunhada do ex-prefeito e tia desse candidato a deputado federal, filho do ex-prefeito. Está aqui. A gente disse que foi também apreendido dinheiro. Nós vamos saber, não temos ainda informação quanto foi apreendido, mas nós estamos atrás dessa informação, entendeu? E mais detalhes sobre esse dito.
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9: Olá, boa noite.
10: Boa noite para você que nos acompanha em todo o país.
9: Quarta-feira, 7 de outubro de 2026.
10: Vamos aos destaques do dia.
9: Idosos, gestantes e crianças estão entre os grupos com maior risco de complicações por erro de dosagens de medicamentos.
10: Campanha nacional estimula a prevenção e registro de falhas em hospitais, farmácias e no dia a dia do paciente. Luana Karen.
11: A campanha quer fortalecer entre profissionais de saúde e população o hábito de notificar quando um medicamento provocar efeito adverso.
9: Saúde da mulher.
10: Saiba como identificar os primeiros sintomas da menopausa e os cuidados disponíveis na rede pública de saúde. Gabriela Noronha.
12: Ao perceber os sintomas, a mulher pode procurar atendimento e, se necessário, é encaminhada ao atendimento especializado.
9: Qualificação profissional.
10: Pronatec abre oportunidades em cursos gratuitos voltados à preservação ambiental. Márcia Fernandes.
13: O programa tem como objetivo expandir o acesso à educação profissional e contribuir para a inserção de jovens e adultos no mercado de trabalho.
9: Hoje, na apresentação da Voz do Brasil, Luciano Seixas e Mariana Jumba.
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9: Na hora de tomar um remédio, errar a dosagem ou esquecer o horário do tratamento pode trazer sérios riscos à saúde, especialmente para crianças, idosos e gestantes.
10: No Brasil, falhas na receita e na administração de medicamentos representam uma parcela expressiva das ocorrências registradas em atendimentos de saúde.
9: Para alertar a população para esses e outros danos à saúde, a Agência Nacional de Vigilância Sanitária, Anvisa, realiza no mês de outubro uma mobilização nacional voltada à prevenção de erros na hora de se medicar.
11: A campanha da Agência Nacional de Vigilância Sanitária quer fortalecer entre profissionais de saúde e população o hábito de notificar quando um medicamento provocar efeito adverso. A ideia é melhorar os processos e prevenir danos à saúde. No Brasil, erros de medicação e eventos adversos podem ser notificados por meio da plataforma Vigimed. A notificação pode ser feita tanto por profissionais de saúde quanto por pacientes. A presidente do Conselho Regional de Farmácia de Goiás, Luciana Calil, cita que entre os erros mais comuns estão a dosagem e os intervalos de administração.
14: O que nós observamos são erros, por exemplo, de dose, tomar mais ou menos do que é o recomendado. Um outro erro é o erro em relação ao horário. Não atrasar e nem adiantar o horário de tomar o remédio. Outro erro muito comum é a confusão entre os medicamentos.
11: Segundo a Organização Mundial de Saúde, os erros de medicação causam um impacto global estimado em US$ 42 bilhões por ano e afetam milhões de pacientes. Cerca de 5% deles sofrem danos evitáveis relacionados a medicamentos, sendo que metade desses casos poderia ser prevenida. Idosos, gestantes e crianças estão entre os mais vulneráveis a esse tipo de ocorrência. O diretor da Agência Nacional de Vigilância Sanitária, Anvisa, Tiago Campos, diz que a campanha quer fortalecer a cultura de notificação dos erros, com foco na melhoria dos processos.
15: Isso significa incentivar a identificação e a notificação dos erros, sem foco na punição das pessoas envolvidas, mas sim no aprendizado e na melhoria contínua dos processos.
11: No Brasil, entre dezembro de 2018 e agosto de 2026, a Anvisa recebeu quase 58 mil notificações de erros de medicação, correspondendo a 16,2% de todas as notificações registradas no período. As categorias mais notificadas foram erro de prescrição, omissão de dose, posologia inadequada e erros de administração. Reportagem Luana Karen.
10: O Brasil reforçou a vacinação e a vigilância contra o sarampo diante do aumento de casos nos Estados Unidos e em outros países das Américas.
9: Até 5 de outubro, o país registrou 52 casos da doença. A vacina é gratuita e está disponível nas unidades de saúde pelo Sistema Único de Saúde.
16: Com o avanço do sarampo nos Estados Unidos e em outros países das Américas, o Brasil reforçou a vacinação e a vigilância contra a doença. Nos Estados Unidos, mais de 90% dos casos são de pessoas não vacinadas ou sem informação sobre a vacinação. No Brasil, foram registrados 52 casos importados até 5 de outubro, 41 em São Paulo, 10 no Amazonas e 1 no Rio de Janeiro. Segundo o Ministério da Saúde, as ações incluem busca ativa, investigação de casos, acompanhamento de contatos e bloqueio vacinal. O país continua sem circulação endêmica do vírus. A vacina contra o sarampo está disponível gratuitamente no Sistema Único de Saúde, o SUS. Quem estiver com doses em atraso deve procurar uma unidade de saúde para atualizar a caderneta conforme as recomendações do Programa Nacional de Imunizações. Saiba mais em gov.br/saúde. Thaís de Araújo para a Voz do Brasil.
10: E para manter em dia todas as informações sobre vacinação, doses recebidas e certificados, o cidadão pode contar com a ferramenta Meu SUS Digital.
9: De forma simples, é possível baixar a Carteira Nacional de Vacinação e verificar os imunizantes já administrados.
17: A plataforma do Ministério da Saúde permite verificar registros de vacinas recebidas, acessar a carteira digital de vacinação e emitir documentos e certificados utilizando a conta gov.br. Na área de vacinação, o cidadão pode consultar os imunizantes registrados em seu nome nos sistemas de saúde integrados à Rede Nacional de Dados em Saúde. E é possível verificar, por exemplo, as vacinas recebidas, as doses aplicadas e os respectivos registros de vacinação. A plataforma disponibiliza ainda a Carteira Nacional de Vacinação Digital, onde constam todas as informações recebidas dos sistemas integrados, além do Certificado Nacional de Vacinação contra a Covid-19 e o Certificado Internacional de Vacinação contra a Febre Amarela. Para isso, basta abrir o aplicativo Meu SUS Digital ou acessar o endereço meususdigital.saude.gov.br. Para quem ainda não baixou o aplicativo, ele está disponível de graça para Android e iOS, além da versão da web. Cleide Lopes, para a Voz do Brasil.
18: E quase metade dos municípios brasileiros está em situação de alerta ou risco para a presença do mosquito Aedes aegypti, transmissor da dengue, chikungunya e zika.
9: De acordo com o Ministério da Saúde, 49,2% dos 3.732 municípios avaliados apresentaram esses índices.
18: A maior parte dos criadouros está em vasos e pratos de plantas, garrafas e outros recipientes que acumulam água.
9: Com a proximidade do verão e as condições associadas ao El Niño, a orientação é fazer vistorias regulares para eliminar locais que possam acumular água.
18: Ondas de calor, menstruação irregular, alterações de humor.
9: Sintomas que podem indicar a proximidade da menopausa, que marca o fim da vida reprodutiva da mulher.
18: E o SUS oferece acompanhamento e tratamento especializado para esse período.
19: Há 3 anos, a psicóloga Alessandra Reis começou a perceber mudanças no corpo. Primeiro vieram o esquecimento, a insônia, mas quando ela começou a sentir os fogachos, as famosas ondas de calor, desconfiou que a menopausa estava chegando.
20: O calor, eu suava, vinha de repente, eu ficava cheia de gotículas de suor, assim.
19: O climatério, que começa por volta dos 40 anos da mulher, é a transição fisiológica da vida reprodutiva para não reprodutiva e é marcado pela redução gradual de hormônios como o estrogênio. Já a menopausa se consolida quando a mulher passa 12 meses consecutivos sem menstruar. Acontece em média aos 52 anos. E o acompanhamento dessas mulheres pode ser feito pelo SUS, o Sistema Único de Saúde. Ao perceber os sintomas, a mulher pode procurar atendimento nas unidades básicas de saúde e, se necessário, é encaminhada ao atendimento especializado. A médica ginecologista e obstetra do Hospital Universitário de Brasília, Bruna Heine, lembra que o tratamento da menopausa deve ser individualizado.
21: A terapia hormonal é o nosso tratamento de primeira linha para os sintomas climatéricos. Ele reduz até em 90% os sintomas, só que existem contraindicações. Então, por isso a importância dessa paciente passar por uma consulta, fazer uma avaliação, né? Rastreios. Então, essa paciente, antes de iniciar uma terapia hormonal, normalmente faz, a gente faz um rastreio para câncer de mama, a gente faz rastreio de doenças metabólicas, vê se a pressão, né, tá bem controlada, se não tem um diabetes descompensado.
19: Além de tratamento hormonal, o SUS também dispõe de medicamentos como estriol em creme para tratar o ressecamento vaginal, um dos sintomas da menopausa. Nas consultas, também são dadas orientações sobre alimentação, atividade física, sono e saúde mental, além da avaliação de condições crônicas. O Ministério da Saúde recomenda que a mulher tenha acompanhamento constante na atenção primária durante toda a transição. Reportagem Gabriela Noronha.
9: Na era da das redes sociais, a preocupação com a segurança das mulheres também está no ambiente virtual.
2: Exposição de conteúdo íntimo sem autorização, perseguição online e ataques por meio das plataformas digitais estão entre os crimes mais cometidos na internet.
9: E o serviço Ligue 180 está se aprimorando para dar orientação mais precisa para as mulheres que sofrem esse tipo de violência.
2: Nós conversamos com a coordenadora do Ligue 180, Ellen Santos, sobre esse trabalho e o que as vítimas podem fazer quando sofrem uma agressão virtual. Acompanhe. Coordenadora Ellen Costa, bem-vinda à Voz do Brasil, um prazer ter a senhora conosco. Bom, fala pra gente um pouco mais sobre esse acordo, né, que foi firmado entre o Ministério das Mulheres e a Secretaria de Comunicação Social da Presidência da República. O que que vai ser desenvolvido a partir dele? Quais são os objetivos?
3: Então, esse acordo, ele parte de uma realidade muito concreta que a gente vive, que é justamente essa violência contra a mulher que também acontece no ambiente digital e nós precisamos estar preparados para enfrentá-la, né? Então, essa parceria do Ministério das Mulheres com a SECOM, da presidência, ela tem dois eixos que são muito importantes, né? Um deles é justamente a educação midiática. A gente precisa ampliar o conhecimento das mulheres sobre os seus direitos na internet. E o outro eixo é justamente a qualificação do Ligue 180, né, que a gente sempre vem trabalhando para preparar a central, e nesse nicho agora a central vai estar cada vez mais preparada para orientar as mulheres que estejam sofrendo algum tipo de violência no mundo digital. Então a gente está falando de situações de ameaça pela internet, perseguição pelas redes sociais, né, exposição de imagens íntimas sem consentimento e tantas outros tipos de violência.
2: Foi encaminhado um ofício, né, às plataformas digitais solicitando informações justamente sobre os mecanismos que são adotados por elas para o recebimento das denúncias de violência, como a senhora citou aí alguns exemplos, violência digital, né? Que informações vocês querem e a partir delas o que pode ser feito?
3: Então, a gente quer conhecer de maneira muito objetiva, né, como é que funciona o caminho da denúncia dentro de cada plataforma, né? Então, a gente precisa saber como é que essa mulher deve denunciar, quais são as informações que ela precisa apresentar, os prazos, né, de análise que existem dentro da plataforma e se ela recebe algum tipo de confirmação de que a denúncia foi recebida e se ela consegue também acompanhar o pedido, né, dessa denúncia, quais são os mecanismos que existem ali também para impedir que um conteúdo removido que ele volte a circular, né? E a gente também quer saber como é que essas plataformas estão tratando esses conteúdos, né, que são produzidos ou manipulados por inteligência artificial e buscar estabelecer, quem sabe ali, um ponto focal também dentro dessas empresas aqui no Brasil.
2: Agora, nos casos em que uma mulher é vítima de violência digital, coordenadora, que tipos de provas ela deve reunir para denunciar posteriormente e quem ela deve procurar para fazer essa denúncia, né? A senhora acabou de mencionar aí, tem essa questão de denunciar nas plataformas, mas ela só deve denunciar na plataforma e aguardar, ela deve reunir provas, como que ela deve proceder quando ela perceber, por exemplo, que ela está sendo vítima de uma exposição de fotos íntimas ou de ameaças na internet?
3: Então, a orientação que inclusive as nossas atendentes já estão fazendo, né, é que sempre que for possível e seguro também, ela preserve a prova antes de apagar a mensagem ou antes de bloquear um perfil ou de denunciar aquele conteúdo na plataforma. Então, é importante que, se possível, ela consiga fazer prints completos, né, que ela mostre o perfil, a data, o horário, guardar esses links, o nome dos usuários, número de telefone, mensagem, áudio, né, vídeo que tem também, os e-mails, enfim. Se ela for fazer a denúncia na própria plataforma, guardar também o protocolo de confirmação dessa denúncia. Depois, a gente orienta para que ela procure ajuda. Então, ela pode utilizar os mecanismos de denúncia da própria plataforma ou ela pode procurar os órgãos competentes quando houver crime ali ou necessidade de um atendimento imediato, né? A gente orienta e quando a gente registra a denúncia, a gente encaminha para os órgãos de segurança pública
4: pública, dependendo ali de quem for a competência da apuração. Então, eu quero dizer que ela pode procurar realizar essa denúncia também no Ligue 180, né? A gente acolhe essa mulher, a gente presta as informações sobre os direitos, registra a denúncia, então essas provas que ela conseguiu juntar, ela também pode encaminhar para o 180 via os seus canais de acesso, e a gente orienta também sobre os serviços da rede de atendimento, quais são os órgãos que ela pode procurar no seu território. E aí é importante a gente sempre fazer uma distinção, tá? Se houver uma situação de risco imediato, uma ameaça concreta à integridade física da mulher naquele momento, a gente sempre orienta para ligar para o 190 da Polícia Militar, que tem a competência de ser acionada nesses casos, né? Vai chegar ali numa situação de urgência e emergência.
18: Bom, para a gente concluir, então, a senhora pode dizer para a gente quais são os canais do Ligue 180, né? Obviamente, a gente tem a ligação para o número 180, mas o Ligue 180 hoje é uma plataforma maior e tem outros canais, né?
4: Sim, a central hoje é uma central que ela é multicanal, né? Então, sim, a gente liga gratuitamente para o 180, que é o tridista, é muito bem disseminado, mas a gente também tem o atendimento via WhatsApp, através do número 61961100180. Nós temos o atendimento por e-mail, videochamada Libras, o webchat, todos esses também no site do Ministério das Mulheres. Todos esses canais funcionam 24 horas por dia, todos os dias da semana, tá? Aí eu gostaria só de reforçar para as mulheres que estão nos acompanhando ou terceiros que sabem situações, né? Não precisa esperar uma situação se agravar para procurar o Ligue 180. Então, se ela estiver vivendo uma situação de violência, inclusive no ambiente digital, ou simplesmente se ela tiver uma dúvida sobre os seus direitos, sobre onde buscar ajuda, procura a central, procura o Ligue 180. A gente existe justamente para acolher, para orientar, ajudar essa mulher a encontrar os caminhos de proteção.
18: Muito bem, no ambiente digital e fora dele também, né? Eu conversei com a Ellen dos Santos Costa, coordenadora geral da Central de Atendimento à Mulher, o Ligue 180. Muito obrigada, Ellen, pela sua entrevista à Voz do Brasil.
4: Eu que agradeço, bom trabalho a todos.
9: A Procuradoria-Geral da Fazenda Nacional publicou edital que oferece condições para regularização de débitos.
18: A depender do caso, o contribuinte pode conseguir até 100% de desconto. Para transações de pequeno valor, a redução pode chegar a 50% do total da dívida.
9: Os interessados têm até o dia 9 de outubro para aderir através do endereço regularize.pgfn.gov.br.
18: E as empresas que pensam em renegociar dívidas com a União contam com uma novidade.
9: O sistema Regularize agora permite acesso às funcionalidades usando a conta gov.br.
5: O novo acesso ao sistema Regularize está disponível para quem é responsável por uma pessoa jurídica e tem conta gov.br, nível prata ou ouro. A novidade torna mais direto o acesso aos serviços do Regularize e dispensa a necessidade de outros procedimentos para entrar no ambiente da pessoa jurídica, como detalha Raquel Ribeiro de Carvalho, coordenadora nacional de atendimento da Procuradoria Geral da Fazenda Nacional.
22: Você poderá, por exemplo, consultar débitos inscritos em dívida ativa da União e do FGTS em nome da empresa, emitir guia de pagamento, fazer negociação do débito da empresa, mas atenção, para conseguir esse acesso, você precisa constar como responsável legal pelo CNPJ no cadastro da Receita Federal do Brasil.
5: Para acessar, é só seguir estes passos. Após fazer o login no portal Regularize com a conta gov.br, prata ou ouro, clique no seu nome e depois em alterar perfil de acesso. Informe o CNPJ da empresa pela qual você é responsável e clique em alterar perfil. O endereço do portal é o gov.br/regularize. Reportagem Luciana Colares de Holanda.
18: O programa Nacional de Acesso ao Ensino Técnico e Emprego, o Pronatec, está com 1.500.000 vagas abertas para cursos gratuitos de qualificação profissional voltados à área ambiental.
9: As oportunidades estão distribuídas em 11 estados e incluem formações em áreas como energias renováveis, biocombustíveis e preservação do meio ambiente.
0: Ao todo, serão oferecidas 1.500.000 de vagas para cursos de qualificação profissional em áreas relacionadas à preservação, conservação, recuperação ou melhoria do meio ambiente. O diretor de Articulação e Fortalecimento da Educação Profissional e Tecnológica do Ministério da Educação, Sérgio Pedini, conta onde os profissionais que concluírem esses cursos poderão atuar.
1: A sociedade mudou, né? Todas as atividades acabam derivando para um interesse na área ambiental, o que é muito bom, né? Frente ao que a gente encontra de desafios aí de mudanças climáticas, né? Então, hoje uma capacitação dessa qualifica a pessoa para atender qualquer setor.
0: As vagas são oferecidas por meio do Pronatec, o Programa Nacional de Acesso ao Ensino Técnico e Emprego. O programa tem como objetivo expandir o acesso à educação profissional e tecnológica e contribuir para a inserção de jovens. O programa tem como objetivo expandir o acesso à educação profissional e tecnológica.

0: cresce um pouco mais no mercado de trabalho, enriquece o currículo, e são vários benefícios que um curso desse tem a oferecer pra gente, né? Porque o conhecimento é uma coisa que ninguém te rouba.
1: Sérgio Pedini, do Ministério da Educação, destaca a importância de investir na educação profissional.
2: Cursos de qualificação profissional acabam abrindo oportunidades muito semelhantes a quem tem um título de graduação, que inclusive muitos estão passando dificuldade. Então a gente tem que entender a educação profissional tecnológica como um espaço de oportunidades para esse mundo que mudou.
1: As vagas e os cursos disponíveis podem ser consultados no painel de oportunidades do Pronatec na internet. Para participar, é necessário atender aos pré-requisitos indicados para cada curso. As informações sobre inscrição estão disponíveis nos editais e nos canais das instituições que oferecem os cursos. Reportagem Márcia Fernandes.
3: Participantes do Exame Nacional do Ensino Médio, que são concluintes da rede pública de ensino, deverão selecionar obrigatoriamente o idioma de preferência para a prova de língua estrangeira até o dia 18 de outubro.
4: Os estudantes devem escolher entre inglês ou espanhol. Quem perder esse prazo fará obrigatoriamente a prova de inglês, sem chance de mudança.
3: E aqueles que tiveram a inscrição automática deverão preencher o questionário socioeconômico disponível no site de inscrição para acessar o local de prova.
4: Para fazer o preenchimento e também selecionar a língua estrangeira, basta acessar enem.inep.gov.br.
3: E essas foram as notícias do governo federal.
4: Uma realização da Secretaria de Comunicação Social da Presidência da República.
3: Com produção da empresa Brasil de Comunicação.
4: Fique agora com o Minuto do TCU. Em seguida, as notícias do Poder Judiciário e do Congresso Nacional. Boa noite.
3: Boa noite, até amanhã.
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8: STF exclui o crédito presumido de ICMS da base do PIS e da COFINS.
9: Resolução do CNJ prevê fim de processos judiciais em dívidas de até R$10 mil.
8: Missões de observação eleitoral destacam a transparência e organização das eleições 2026.
9: Boa noite, eu sou Marcela Luiza.
8: E eu sou Walter Lima.
9: O Supremo Tribunal Federal excluiu o crédito presumido de ICMS da base do PIS e da COFINS.
8: Prevaleceu o entendimento de que o benefício fiscal concedido por estados e pelo DF não deve integrar a base das contribuições federais. Marta Ferreira.
10: O julgamento chegou a ser iniciado no plenário virtual, quando havia sido formada maioria favorável aos contribuintes. Só que um pedido de destaque levou a análise para o plenário físico. Os votos proferidos pelos ministros aposentados foram mantidos. Autor do destaque, o ministro Gilmar Mendes, votou no sentido da inclusão dos créditos presumidos de ICMS na base de cálculo do PIS e da COFINS, mantendo a posição que havia adotado no plenário virtual. No final, prevaleceu o entendimento de que o benefício fiscal concedido por estados e pelo Distrito Federal não deve integrar a base das contribuições federais.
9: Resolução do CNJ de 2026 prevê o fim de processos judiciais referentes a dívidas de baixo valor movidos por bancos.
8: A norma prevê a extinção de processos judiciais movidos por bancos quando a dívida for de até R$10 mil. Marcelo Della Libera.
11: Essa resolução trata de processos de baixo valor e sem perspectiva.

0: Perspectiva de satisfação, ou seja, quando não foi possível localizar o devedor ou quando, mesmo localizado, não foram encontrados bens suficientes para pagar a dívida. Tratam de processos de cobrança que continua tramitando, mas sem perspectiva concreta de que o credor consiga receber o valor que lhe é devido. O objetivo da medida é aumentar a eficiência do sistema de justiça, que deixa de lado dívidas de baixo valor sem perspectiva de pagamento e pode priorizar processos mais complexos.
1: Convidados internacionais que participaram das missões de observação eleitoral neste ano reconheceram a confiabilidade, a organização e a transparência do trabalho da Justiça Eleitoral na condução do primeiro turno das eleições.
2: O relatório preliminar foi divulgado nesta terça-feira. Vitor Struck.
3: O documento foi elaborado por representantes da Organização dos Estados Americanos, a OEA, do Parlamento do Mercosul, do Carter Center dos Estados Unidos, da Liga dos Estados Árabes, além de universidades brasileiras, como a Pontifícia Universidade Católica de São Paulo. Participaram das missões 91 observadores e observadoras de 23 nacionalidades.
1: Tribunal Superior do Trabalho e Astral, Associação Brasileira de Televisões e Rádios Legislativas, firmam acordo de cooperação institucional.
2: Uma forma de ampliar a divulgação de conteúdos audiovisuais produzidos pelo Tribunal. Rafael Silva.
4: A parceria com as emissoras que integram a Astral vai permitir à Secretaria de Comunicação Social do TST levar a um maior número de ouvintes por todo o país todo o conteúdo multimídia produzido. Tudo o que é de interesse nas relações de trabalho pode ser utilizado pelas emissoras associadas em diferentes formatos e plataformas, como televisão, rádio, sites, aplicativos, plataformas de streaming, redes sociais e podcasts.
1: STJ decide que violação de patente permite reconhecer dano moral presumido.
2: Isso significa que não é preciso prova de prejuízo à imagem, à reputação ou ao prestígio da empresa. Fátima Uchoa.
5: O STJ restabeleceu a condenação por danos morais imposta pelas instâncias de origem em Goiás a empresas que fabricaram e venderam sem autorização do titular cópia de uma máquina agrícola protegida por patente de modelo de utilidade concedida pelo Instituto Nacional da Propriedade Industrial para proteger melhorias no uso ou na fabricação de objetos já existentes. Para os ministros, a proteção da patente como espécie de propriedade industrial segue a mesma lógica já adotada pelo STJ a casos de uso indevido de marca. A relatoria foi do desembargador convocado Luiz Carlos Gamboge.
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1: Uma boa noite.
2: E até amanhã.

0: sou Paula Groba.
1: E eu sou Humberto Pinheiro.
0: E estes são os destaques de hoje do Jornal do Senado, que começa agora.
1: Em segundo dia de discussões, fim da escala 6-1 gera debate sobre momento da votação.
0: Senadores divergem sobre MP que proíbe bets no Brasil.
1: Agentes de trânsito podem ter lei geral e porte de arma.
0: Boa noite.
1: Boa noite.
0: A proibição das bets em todo o país divide governo e oposição no Senado. Na volta dos trabalhos parlamentares após o primeiro turno das eleições, os senadores discutem os efeitos da medida provisória que suspende a atuação das empresas de apostas.
1: Em vigor desde 25 de setembro, a MP é questionada no Supremo Tribunal Federal por representantes do setor que alegam violação à segurança jurídica e à livre iniciativa. Os detalhes com o repórter Alexandre Campos.
2: O futuro da medida provisória que proíbe as bets em todo o território nacional está nas mãos do Supremo Tribunal Federal. Relator de ações que questionam a constitucionalidade da lei que regulamenta as apostas de cota fixa no país, o ministro Luiz Fux deve decidir também sobre os pedidos de entidades ligadas ao setor para suspender a eficácia da MP editada pelo governo em 25 de setembro. Associações das empresas que exploram esse negócio no país e de emissoras de rádio e TV, além de clubes de futebol, alegam que o texto gera insegurança jurídica e viola o princípio da livre iniciativa. Ao se manifestar contrariamente à exploração de apostas no país, a senadora Damaris Alves, do Republicanos do Distrito Federal, afirmou que os representantes desse segmento têm razão em questionar a proibição imediata por meio de medida provisória.
3: Eles contrataram. Existe contrato de publicidade com emissoras. Então, quando você tem um contrato de publicidade, você já contratou um monte de gente. Então, vai ter desemprego. Então, que acabe-se com as bets de forma escalonada, dando para o segmento a oportunidade de interromper os seus contratos sem prejudicar tanta gente. Mas podemos, por exemplo, de imediato proibir as publicidades. Eu sou relatora do projeto que proíbe a publicidade. Isso sim, vamos proibir a publicidade. Agora, acabar do jeito, o Congresso cometeu um erro em liberar, agora vai cometer um outro erro acabando dessa forma.
2: Já o senador Jacques Wagner, do PT da Bahia, acredita que se o ministro Luiz Fux não for favorável à ação que questiona na MP, o texto deve ser aprovado pelo Congresso Nacional.
4: Eles ingressaram no STF, eu não sei qual vai ser a posição do ministro Fux, que foi para quem foi distribuído. Aqui eu acho difícil que alguém sustente contra o que virou uma doença social de graves consequências no Brasil inteiro. Então, defender o dinheiro dos donos da Rebetes contra o suicídio e a depressão de milhares de pessoas, eu acho muito difícil.
2: Além de proibir as Betes em todo o território nacional, a MP editada pelo governo veda publicidade, propaganda e patrocínio relacionados a esse tipo de atividade e impõe obrigações aos provedores de aplicações de internet e lojas virtuais, como o impedimento de oferecer produtos ou serviços referentes a apostas.
0: E os agentes de trânsito podem ganhar uma lei geral para unificar o regime jurídico da carreira em todo o país.
1: A proposta, já aprovada na Comissão de Segurança Pública e em análise na Comissão de Constituição e Justiça, também garante o direito ao porte de arma de fogo para profissionais que atuam em atividades externas. Repórter Bruno Lourenço.
5: A proposta de lei geral dos agentes de trânsito aprovada na Comissão de Segurança Pública reconhece a carreira como típica de Estado. O relator, senador Efraim Filho, do PL da Paraíba, destacou que esse entendimento evitaria a delegação integral de suas atribuições a empresas privadas. Sobre o porte de arma, o senador defendeu na ocasião a previsão de que o direito seja restrito aos agentes que trabalham diretamente na fiscalização ostensiva.
6: Apesar de considerarmos valorosa a previsão de porte de arma de fogo para os agentes de trânsito, é necessário limitar esse direito àqueles servidores que exerçam atividades de forma ostensiva e externa, tendo em vista o caráter finalístico restritivo do estatuto.
5: O texto, que será analisado agora na Comissão de Constituição e Justiça, tem o objetivo ainda de evitar uma ampliação conceitual excessiva da atividade policial, ao assegurar que as atribuições de engenharia e educação continuem sendo partes integrantes da segurança viária, sem serem descaracterizadas. Depois da CCJ, o projeto de lei vai ao plenário do Senado.
0: Tomou posse nesta terça-feira a nova senadora pelo Distrito Federal, Leani Lemos, do PSB. Servidora de carreira do Senado desde 1993, ela ocupa a vaga da senadora Leila Barros, de quem é primeira suplente. Leila está licenciada por 120 dias para tratar de interesses particulares. O afastamento termina em fevereiro de 2027.
1: No primeiro discurso como senadora, Leani disse que vai atuar em defesa da democracia, do fortalecimento das instituições e do federalismo. Também citou como prioridades uma gestão pública eficiente, a redução das desigualdades e a ampliação de oportunidades. Emocionada, Leani lembrou sua trajetória no Senado e a história do pai, um paraibano que chegou a Brasília em 1958 para trabalhar na construção do prédio do Congresso Nacional.
7: Hoje, os netos do meu pai estão aqui, na tribuna de honra, mas muitos outros netos de candangos continuam a lutar por um emprego, um salário digno, uma jornada digna, uma jornada que não seja 6x1 e uma vida de alegria com suas famílias. É tudo o que essas pessoas pedem e é pouco.
0: E a proposta que acaba com a escala 6x1 no Brasil avançou mais uma etapa no Senado, mas o momento da votação divide os senadores.
1: Na segunda sessão de discussão, a oposição questionou a decisão de acelerar a análise às vésperas do segundo turno das eleições. Já a base do governo defendeu a votação e classificou o fim da escala 6x1 como uma reivindicação histórica dos trabalhadores. Repórter Douglas Castilho.
8: Líder da oposição, o senador Rogério Marinho, do PL do Rio Grande do Norte, questionou o fato de o governo pautar o tema às vésperas do segundo turno.
9: Não nos negamos a discutir jornada, não nos negamos a discutir esse ou qualquer outro assunto. A estratégia é que o regimento seja cumprido, que haja discussão, que haja interstício, que não haja atropelo. Nós não somos contra nem a favor da escala 6x1, nós somos a favor de que haja uma jornada flexível. Quem trabalha precisa ter a condição de escolher e fazer a sua própria condição de trabalho.
8: A líder do governo no Senado, Tereza Leitão, do PT de Pernambuco, disse que já está colhendo assinaturas para acelerar a tramitação.
10: Meu desejo era que essa PEC fosse votada aqui no plenário imediatamente depois da aprovação quase unânime na Comissão de Constituição e Justiça. O que é que pode mudar este rito? É um calendário especial. Estamos recolhendo as assinaturas.
8: Faltam 3 sessões de discussão para a votação em primeiro turno e outras 3 para o segundo turno. Entre os dois momentos, deve haver um intervalo de 5 dias úteis que poderá ser modificado caso o requerimento de Tereza Leitão seja aprovado.
11: Eleições 2026.
0: Você sabia que eleitores que não votaram no último domingo podem votar normalmente no segundo turno? Isso acontece porque a Justiça Eleitoral considera cada turno como uma eleição independente. Por isso, o não comparecimento à primeira etapa da votação não impede a participação no segundo turno. Para votar, a eleitora e o eleitor precisam apenas estar com o título em situação regular, ou seja, o documento não pode estar cancelado nem suspenso.
1: No dia 25 de outubro, o Distrito Federal e 6 estados irão eleger seus governadores. Na mesma data, ocorrerá em todo o país o segundo turno para escolher o presidente da República. O senador Paulo Paim, do PT do Rio Grande do Sul, enfatizou a importância de voltar às urnas. Na avaliação dele, os eleitores devem comparar os projetos dos dois candidatos e acompanhar os debates que devem ocorrer antes da eleição.
12: No fundo, pede para que as pessoas votem, que assim é a democracia. Mas comparem os dois projetos. São dois projetos. Você pode escolher. Quando der o debate dos dois candidatos, cada um vai demonstrar o que fez durante a vida e o que pretende fazer ganhando as eleições.
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0: edição de Paulo Groba e trabalhos técnicos de Eliseu Caires, o Jornal do Senado fica por aqui. Acompanhe agora as notícias da Câmara dos Deputados. Boa noite.
1: Boa noite e até amanhã.
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3: Plenário da Câmara pode votar mudanças na legislação sobre mineração.
4: 12 partidos e duas federações não cumpriram a cláusula de barreira.
3: Bancada feminina manterá atuação suprapartidária na próxima legislatura.
4: Boa noite. Deputadas da bancada feminina afirmam que a atuação do grupo continuará sendo suprapartidária em 2027. Os resultados das urnas mostraram um aumento de 90 para 109 deputadas entre os 513 que compõem a Câmara. A repórter Silvia Munhato tem as informações.
5: Deputadas da bancada feminina da Câmara acreditam que, apesar da acentuada divisão ideológica do país, reafirmada nos resultados do primeiro turno das eleições, a atuação do grupo continuará sendo suprapartidária. Em entrevistas ao programa Painel Eletrônico da Rádio Câmara, tanto a deputada Jaque Rocha, do PT do Espírito Santo, atual coordenadora da bancada, quanto a deputada Soraya Santos, do PL do Rio de Janeiro, defenderam, por exemplo, a luta pela reserva de cadeiras para as mulheres no parlamento. Hoje há reserva de 30% para candidaturas femininas, com recursos proporcionais, mas não de cadeiras. Jaque Rocha acredita que a reserva poderia começar com os mesmos 30%. A partir de 2027, a bancada vai subir de 90 para 109 deputadas, em um total de 513, ou seja, pouco mais de 20%. Para Soraya Santos, a reserva poderia ser de 50%, já que as mulheres representam 52% do eleitorado. Segundo ela, isso poderia até reduzir os ataques contra as candidaturas femininas.
6: Se você perguntar para as deputadas e parlamentares dos países europeus, elas não sofrem esse tipo de ataque. Por quê? Porque as cadeiras já estão lá definidas, 50% para um, 50% para outro, ou 30% que seja. Isso já está consolidado. Então, as mulheres, ainda por cima, sofrem ataques de formas diferentes para que elas se desestimulem na disputa eleitoral.
5: Soraya Santos lembra que ainda há muito o que fazer, já que estados como Piauí e Roraima e o Distrito Federal não elegeram nenhuma mulher como deputada federal. Para Jaque Rocha, as mulheres acabam se unindo em relação a várias pautas que são comuns.
7: A gente consegue colocar o direito das mulheres acima de qualquer questão ideológica ou até mesmo de pensamento individual. No dia de hoje, infelizmente, as estatísticas nos mostram que vão morrer 4 mulheres vítimas de feminicídio no nosso país. Então, nós não podemos fechar os olhos para esses dados e estatísticas.
5: Jaque Rocha explicou que a principal pauta é colocar mais recursos no orçamento para temas como combate à violência contra a mulher e o apoio ao empreendedorismo feminino. Da Rádio Câmara de Brasília, Silvia Minhato.
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2: Eleições.
3: 12 partidos e duas federações não cumpriram a cláusula de barreira nas eleições deste ano, mas a situação ainda pode mudar com decisões judiciais. Quem explica os detalhes é a repórter Paula Bittar.
9: Nas eleições deste ano, 12 partidos políticos e duas federações não atingiram a cláusula de barreira. Criada em 2017, a cláusula estabelece critérios para que as legendas possam acessar os recursos do fundo partidário e o tempo de rádio e TV destinado à propaganda partidária. Segundo as regras, os partidos precisavam obter nas eleições para deputado federal ao menos 2,5% dos votos válidos distribuídos em pelo menos 9 estados, com um mínimo de 1,5% dos votos válidos em cada um. A outra opção era eleger pelo menos 13 deputados federais distribuídos em no mínimo 9 estados. PDT, Agir, Mobiliza, Avante, PSTU, PCB, PRTB, DC, PCO, Democrata, UP e Missão foram as legendas que não passaram na cláusula de barreira. Desses, apenas PDT, Avante e Missão elegeram algum deputado. Já as federações que não cumpriram os critérios foram PSOL Rede e PRD Solidariedade. Marina Lacerda, cientista política e professora do mestrado da Câmara, ressalta que o papel da cláusula de barreira é evitar uma superfragmentação partidária e permitir o debate político.
10: Qual é o objetivo do sistema proporcional? Você representar a diversidade de opiniões que existem na sociedade. O problema do sistema proporcional é que ele pode ter regras que vão levando a uma fragmentação partidária imensa. Então, ao longo da última década, o Brasil foi criando regras para equilibrar. Não perder a representação de minorias e de grupos que não são majoritários na sociedade, mas também de ter uma racionalidade do sistema partidário.
9: Mas esse equilíbrio nem sempre é perfeito, segundo a cientista política. Marina Lacerda cita o exemplo do PSOL, partido que não atingiu os critérios, mas que é conhecido por representar diversas minorias, tendo parlamentares indígenas e trans, por exemplo. A Federação PSOL Rede não atingiu a cláusula por uma diferença de 185 votos. O grupo alcançou 1,5% dos votos válidos para deputado federal em 8 estados, mas registrou 1,49% no Espírito Santo e elegeu 15 deputados federais, mas distribuídos apenas por 6 estados. O cientista político Paulo Castro aponta que as regras já têm surtido efeito com a redução de siglas com representação na Câmara.
11: Isso já reflete o movimento dos partidos de se unirem em federações para evitar eventuais problemas para atingir a cláusula de barreira. Então, a cláusula de barreira, ela segue de fato esse propósito para o qual ela se propõe, que é de diminuir o número de partidos para que a Câmara tenha um cenário de disputas nacionais e não apenas partidos pequenos que muitas vezes não têm ramificação nacional, que estão aqui representados, mas sem essa capacidade de participar do grande debate político brasileiro.
9: Mas a situação dos partidos que ficaram fora da cláusula ainda não está completamente definida. Decisões judiciais podem alterar a validade de votos e os percentuais. Partidos podem se fundir ou incorporar outras legendas ou ainda entrar em uma nova federação. Da Rádio Câmara de Brasília, Paula Bittar.
2: Segurança Pública.
4: Zuco do PL do Rio Grande do Sul é um dos autores da proposta que torna obrigatório o trabalho de presos condenados em regime fechado e semiaberto. Pelo texto, metade da remuneração obtida com a atividade deve ser destinada ao custeio e à manutenção do sistema prisional.
3: A outra metade do salário, segundo o deputado, seria repassada à família do detento. Zuco argumenta que os recursos destinados ao sistema prisional podem financiar melhorias na infraestrutura das unidades, além de ações de segurança, ressocialização e capacitação profissional dos presos.
2: Educação.
4: Os deputados estão analisando um reforço da inclusão escolar de pessoas autistas e com altas habilidades. O repórter José Carlos Oliveira tem mais detalhes sobre a proposta.
12: A Câmara dos Deputados analisa projeto de lei com foco na inclusão escolar de pessoas com transtorno do espectro autista. O texto original da deputada Carla Dixon, do PL do Rio Grande do Norte, já foi aprovado nas comissões de educação e de defesa dos direitos das pessoas com deficiência, que estenderam as medidas também para os estudantes com altas habilidades ou superdotação na rede pública da educação básica. A proposta cria a política Incluir, com o objetivo de apoiar ações voltadas à permanência, à participação e à aprendizagem desses estudantes. A Câmara tem uma frente parlamentar de proteção às pessoas com transtorno do espectro autista, coordenada pelo deputado Felipe Beccari, do Podemos de São Paulo.
13: Existem muitos projetos parados na Câmara dos Deputados que tratam desse universo do autista. Então a gente precisa resgatar esses projetos, atualizá-los, fazer um novo bloco, né, que atenda às necessidades dos autistas hoje, para que a gente consiga avançar nas políticas públicas.
12: O projeto de lei que reforça a inclusão escolar de pessoas autistas e com altas habilidades ainda vai passar por votação nas comissões de Finanças e Tributação e de Constituição e Justiça. Da Rádio Câmara de Brasília, José Carlos Oliveira.
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2: Transportes.
3: Projeto obriga companhias aéreas e operadores aeroportuários a oferecer equipamentos mais seguros para embarque e desembarque remoto. A proposta de Maurício Neves, do PP de São Paulo, prioriza idosos, pessoas com deficiência, gestantes, lactantes e passageiros com mobilidade reduzida.
4: O deputado acrescenta que o texto prevê o uso de rampas e plataformas elevatórias, mas proíbe escadas íngremes como o único acesso para esses passageiros. Segundo Maurício Neves, o projeto também estabelece multas para empresas que descumprirem as regras.
2: Agricultura.
3: Barreto, do União da Bahia, apoia a proposta que cria regras diferenciadas para pequenos produtores rurais que cometerem infrações ambientais. Em vez de sofrer imediatamente sanções, como embargo da atividade ou apreensão de produtos, eles terão 24 meses para corrigir os danos.
4: Dal Barreto avalia que o prazo permite a adequação ambiental sem interromper a produção, que garante o sustento da família. Pela matéria em tramitação na Câmara, as penalidades poderão ser aplicadas caso o produtor não faça as correções dentro do período estabelecido.
3: Jorge Brás, do Republicanos do Rio de Janeiro, propõe manter as exigências sanitárias para importação de amêndoas de cacau da Costa do Marfim e impedir a flexibilização de regras. A ideia é proteger as plantações brasileiras contra pragas que podem chegar com o produto importado.
4: Jorge Brás defende que qualquer alteração nas regras seja feita somente após uma análise formal dos riscos e com base em evidências científicas. O deputado argumenta ainda que é preciso garantir mais proteção à produção nacional de cacau.
3: Tião Medeiros, do PP do Paraná, propõe retirar a exigência do registro geral da atividade pesqueira para os produtores de peixes e outros animais aquáticos. O deputado explica que a medida evita burocracia e custos adicionais para os aquicultores.
4: O deputado acrescenta que a produção já é fiscalizada por meio da nota fiscal e da guia de trânsito animal, que garantem o controle sanitário e a origem dos produtos. Para Tião Medeiros, exigir também o registro não traz mais segurança e pode dificultar a comercialização.
2: Votação.
3: Vários projetos polêmicos e com urgência aprovada podem ser incluídos na pauta de votações do plenário. Uma dessas propostas prevê mudanças na legislação sobre mineração. Saiba mais sobre a perspectiva de votações na reportagem de Antônio Vital.
15: Depois do primeiro turno das eleições, diversos projetos estão prontos para entrar na pauta de votações do plenário da Câmara. Um deles é o que reduz a jornada normal de trabalho para 40 horas semanais e garante 2 dias de repouso semanal remunerado, sem redução de salário. O projeto apresentado pelo governo regulamenta a proposta de emenda à Constituição aprovada pelos deputados no primeiro semestre e que aguarda análise pelo Senado. O projeto prevê regras de transição, como da proposta de emenda à Constituição já aprovada. A jornada passa a ser de 42 horas semanais 2 meses depois da publicação da lei. Um ano depois desse prazo, passa a valer o limite definitivo de 40 horas semanais, mas ainda não há consenso para a votação do projeto, que é criticado pela oposição e por entidades empresariais. Também pode ser votado o projeto que aumenta o limite de receita bruta anual para os microempreendedores individuais, os MEIs. Hoje podem ser enquadrados como MEI, pagando menos impostos, microempreendedores que faturem até R$81 mil por ano. O projeto aumenta esse limite para R$130 mil. Além disso, permite que o MEI contrate até 2 empregados. Hoje pode contratar apenas 1. Esse texto, porém, pode ainda ser alterado até a data da votação. O governo admite um teto de R$140 mil para os microempreendedores. Outro projeto que ganhou o regime de urgência e pode ser votado a qualquer momento é o que altera diversos pontos da legislação da mineração. Entre outras medidas, o texto amplia o conceito de garimpeiro e cria o leilão social, que vai ofertar áreas de menor volume de minérios e pode beneficiar cooperativas de garimpeiros, que terão prioridade no processo de autorização. A proposta foi apresentada por um grupo de trabalho criado em 2022 e é assinado pelo deputado Felipe Barros, do PL do Paraná, coordenador do grupo, que foi eleito senador. A justificativa é que o projeto dá mais agilidade ao processo de mineração. Um dos pontos dispensa o licenciamento ambiental para lavras se a tecnologia usada não provocar impactos significativos. O regime de urgência provocou discussão no plenário. O governo se manifestou contra a proposta e pediu mais discussão antes da votação, como disse a deputada Érica Cocai, do PT do Distrito Federal.
16: Esse projeto é para legalizar o garimpo, e legalizar o garimpo sem regras. O Brasil inteiro viu o desastre que houve no território Yanomami, pela ação sem regras do próprio garimpo. Porque não dá para ficar todo o tempo passando a boiada, porque meio ambiente é fundamental para a própria soberania. Mas nós também temos a posição do Ministério do Planejamento, da Casa Civil, contra esta proposição. Não dá para liberar, como está se propondo, o garimpo sem regras.
15: Já o deputado Joaquim Passarinho, do PL do Pará, relator do grupo de trabalho que apresentou a proposta, defendeu as mudanças na lei de mineração. Segundo ele, o objetivo é permitir que pequenas empresas atuem no setor.
17: No nosso projeto, não há nenhum tipo de restrição ao meio ambiente, não há nenhum tipo de facilitação, não há anuência prévia, não há tasta, não há nada disso. Pelo contrário, o que nós estamos tentando é tirar da mão de 5, 6 empresas, umas nacionais, outras internacionais, que detêm quase todo o subsolo nacional pesquisado. Está na mão de 5 empresas. E essas empresas não dão anuência para as menores empresas trabalharem. E o subsolo brasileiro, ele é do povo brasileiro.
15: Outras propostas que podem ser votadas foram apresentadas como prioridade no primeiro semestre pela Frente Parlamentar da Agropecuária. Um dos projetos suspende por 2 anos sanções e embargos ambientais a pequenos produtores rurais. A medida não tem apoio do governo, que argumenta que na Amazônia legal, isso pode significar a suspensão de sanções a quem possui propriedades de até 400 hectares. Outro projeto pronto para ser votado é criticado pela oposição desde o início do ano e ainda não tem consenso para ser votado. A proposta combate a misoginia, que é como se chama o ódio, desprezo ou preconceito contra as mulheres. O texto, já aprovado pelo Senado, foi alterado pela deputada Tabata Amaral, PSB de São Paulo, coordenadora do grupo de trabalho que analisou a proposta. O texto aprovado pelo Senado equipara a misoginia ao crime de racismo, o que a torna inafiançável e imprescritível. Na nova versão, a relatora alterou principalmente a definição de misoginia. Ela retirou os termos ódio e aversão à mulher, previsto no projeto original para caracterizar a misoginia e considerados vagos pela oposição. Na nova versão, misoginia é descrita como a prática, a indução ou a incitação de menosprezo ou discriminação contra a mulher que promova violência. A pena prevista é de 2 a 5 anos de prisão. Da Rádio Câmara de Brasília, Antônio Vital.
2: Justiça.
4: Paulo Litro, do União do Paraná, apoia a proposta de emenda à Constituição que estabelece mandato de 12 anos sem recondução para ministros do Supremo Tribunal Federal. A medida mantém as 11 vagas da corte com idade de ingresso entre 45 e 70 anos.
3: A PEC, apoiada por Paulo Litro, também divide entre executivo, legislativo e judiciário a indicação dos integrantes da corte. O texto ainda estabelece períodos de quarentena antes da indicação e depois da saída do STF.
4: A Câmara aprovou e encaminhou para o Senado projeto que atualiza a estrutura da Advocacia Geral da União. Vinícius Gurgel, do PL do Amapá, informa que o texto reorganiza e define atribuições das carreiras que integram o órgão responsável pela defesa jurídica da União.
3: Vinícius Gurgel avalia que a reorganização pode tornar mais eficiente a atuação da AGU, reduzindo sobreposições e tornando mais claras as competências dentro da estrutura institucional.
4: Projeto aprovado pelo Congresso e já transformado em lei, cria 8 varas federais no Amazonas e em Mato Grosso do Sul. João Maia, do PP do Rio Grande do Norte, avalia que a medida amplia a presença da Justiça Federal em regiões com demanda crescente.
3: A nova lei, que contou com o apoio de João Maia, também cria cargos de juízes e servidores para reforçar o atendimento de processos ambientais, fundiários, previdenciários e criminais.
4: Termina agora o Jornal Câmara dos Deputados, produzido pela Rádio Câmara, com trabalhos técnicos de Everson Urani e apresentação de José Carlos Andrade e Luciana Vieira. Uma boa noite para você.
3: Uma ótima noite. A Voz do Brasil volta amanhã.
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18: 59 minutos.

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1: 20 horas e 2 minutos.
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0: 20h59.
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3: Olá, seja muito bem-vindo. Começando mais uma edição do nosso Moment Love. Eu sou Kleber Salles e a partir de agora você vai conferir as mais românticas, as melhores músicas nesta quarta-feira, 7 de outubro de 2026. Muitos sucessos que marcaram época vão estar aqui no nosso Moment Love. Com certeza, né? A música que faz parte da sua vida também, com certeza, vai marcar presença nesta programação especial. Para começar, tem o som de No Doubt, Don't Speak.